0: Cadê FM, o tempo todo com você, Placa Luminosa, fechando mais meia hora só de músicas com Fica Comigo. Meia hora só de músicas melhores pra você, Harry Styles, Toto, Jota Quest, Puff Daddy, Sting e a primeira John Secada, Just Another Day. Agora 9 horas e 30 minutos, boa noite, Cadê TV com você até a meia-noite, 20 graus em Cascavel, 21 em Foz. Já voltamos com mais música boa, né, Cadê
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0: Agora 9 horas e 32 minutos, voltamos com mais meia hora só de músicas do Boa Noite KTV.
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0: O tempo todo com vocês, Cyndi Lauper.

0: Boa Noite KTV, agora 9 horas e 59 minutos, 20 graus em Cascavel, 22 Foz. Já voltamos com muito mais.
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0: Agora 10 horas e 2 minutos, voltamos com nossa terceira hora do Boa Noite KTV.
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0: O tempo todo com você e Darcy Reis.

0: KTV FM o tempo todo com você, Tiê, à noite, fechando mais meia hora só de músicas do Boa Noite KTV. Agora 10 horas e 31 minutos, continua 20 graus em Cascavel, 22 em Foz. Já voltamos.
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0: Agora 10 horas e 33 minutos, voltamos com mais meia hora só de músicas no Boa Noite KTV.
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0: O tempo todo com você, London Beach.

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1: Agora, pontualmente 11 horas, voltamos com a nossa última hora aqui do Boa Noite, KTV.
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1: A rádio é KTV FM. A banda The Cars e a música Drive.

0: KTVFM, o tempo todo com você, Jimmy Cliff, Now and Forever. Fechando mais meia da de músicas, agora 11 horas e 29 minutos. Temperatura em Cascavel 19 graus, Foz com 21. O intervalo é rapidinho, já voltamos com a nossa última meia hora.
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KTV FM, tempo todo com você, Paulo Abdu, Rush Rush, colocando ponto final no Boa Noite KTV de hoje, que volta amanhã a partir das 8 da noite. Agora faltando 5 minutos para meia-noite, a última de hoje com Madonna Rain. Obrigado, fico com Deus e até amanhã às 8 da noite. Tchau.

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1: Meia-noite 4.

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1: 4 e 4.

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KTV FM, o tempo todo com você, Léo Jaime, só aqui na programação, as melhores sempre. Antes, Andrew Donald, Save Me Now, e teve também PJ Thomas, foi a primeira do Bom Dia KTV desta terça, Rain Drops Keep Falling On My Hat. 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Uma ótima terça-feira para você, hoje é dia 28 de julho, e agora tem Michael Bublé por aqui, Hold On. Bom dia.

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9: Bom demais ter você comigo nesta super manhã de terça-feira. Terçou por aqui, hoje dia 28 de julho. E aí, tá tudo bem? Como você passou de ontem para hoje? Eu espero que muito bem. E a partir de agora, então, eu e você sempre aqui juntos, todas as manhãs até o meio-dia, com muita música boa. E a sua participação que é fundamental. Nosso WhatsApp à disposição para você mandar mensagem, para você indicar a sua música preferida nesta terça. 998-350101, tá bom? 998-350101. Um abraço pro meu amigo Paulo, que tá ligadinho. Bom dia, Vanessa. Toca uma música do Coldplay. É o Paulo, lá da Calhas, Rufos e Algerosas. Bom trabalho, Paulo. Obrigada pela participação. Vou encaixar para você, sim. Quem também mandou mensagem é o Diego, palmeirense, lá do Clarito. Queria ouvir Vitor Clay, o Sol. Obrigada pela participação, Diego. Claro que sim, vou encaixar sua música por aqui. Um abraço também pro Elias Grolls, do Santa Mariana, escutando a melhor rádio da cidade. Obrigada pelo carinho, ótima terça. Quem também tá ligadinho aqui comigo é a Júlia. Bom dia, quando vou para a escola, 7h20, sempre ouço a KTV FM. Gostaria de ouvir Legendary Lovers. Obrigada pela participação, vou encaixar ela para você, tá bom, Júlia? Amanhã então, porque hoje já não dá mais tempo. Agora, Bill Medley, He and Have, He's My Brother, para você.

KTV FM, o tempo todo com você. A partir de agora em cadeia com a rádio KTV FM de Foz do Iguaçu, 90.1, KTV FM Cascavel, 94.5 e também via internet. Pausa na programação musical, porque agora é hora de ficar bem informado com as últimas notícias aqui na KTV FM. Vamos lá? 8 horas e 1 minuto. 8 e 1.

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1: Terça-feira, 28 de julho de 2026. Temperatura neste momento na cidade de Cascavel é de 18 graus. Na cidade de Toledo, a temperatura é de 20 graus. E em Foz do Iguaçu, 21 graus. Terça-feira será de tempo firme, temperaturas altas para esta época do ano em praticamente todo o Paraná. Sol aparece desde cedo e há pouca nebulosidade na maior parte do estado. De acordo com o SMIPAR, Sistema de Tecnologia e Monitoramento Ambiental do Paraná, o calor ganha força durante a tarde por causa dos ventos que trazem ar mais quente para diversas regiões. A mudança no tempo fica para a noite, quando a aproximação de uma frente fria favorece a volta da chuva no oeste e também no sudoeste, com o risco de temporais, ou seja, chuva forte, rajadas de ventos e raios. Em Cascavel, o dia será de sol e calor, mínima de 19, máxima de 26 graus. A chuva, portanto, só deve aparecer à noite, marcando a chegada da mudança no tempo. Em Toledo, a terça-feira também será aproveitada com tempo firme e temperaturas agradáveis. Os termômetros variam entre 19 e 27 graus. Em Foz do Iguaçu, o calor será ainda mais intenso. As temperaturas ficam entre 21 e 28 graus. Com um dia de bastante sol na Terra das Cataratas. No fim da noite, áreas de instabilidade começam a avançar pela região e aumentam a chance de chuva. Na capital, Curitiba, o dia começa com 16 graus e a tarde será bem mais quente, chegando aos 26 graus. O tempo segue firme, com predomínio de sol e poucas nuvens durante toda a terça-feira na capital. Nas demais cidades, Londrina terá temperaturas entre 16 e 26 graus. Maringá também, entre 16 e 26 graus. Em Guarapuava, os termômetros ficam entre 16 e 25 graus. Já em Ponta Grossa, a mínima será de 19, a máxima chega aos 27 graus. E em todas as cidades, a terça-feira será de tempo firme e calor nesta terça-feira. O Corpo de Bombeiros mantém pelo quarto dia consecutivo as buscas por Ana Paula Silveira Cardoso, de 29 anos, desaparecida desde o último sábado em Sapopema, norte do Paraná. A jovem foi levada pela correnteza enquanto atravessava um rio durante uma trilha e até amanhã desta terça-feira ainda não havia sido localizada. Ana Paula participava de um passeio com outras pessoas quando tentou cruzar o rio ao lado de uma amiga para chegar ao mirante. As duas utilizavam uma corda de apoio, mas acabaram sendo arrastadas pela força da água. A amiga foi encontrada com vida horas depois, após passar a noite em uma área de difícil acesso. Recebeu atendimento médico. Desde então, as equipes concentram os esforços para localizar Ana Paula. A operação reúne bombeiros, militares, mergulhadores, drones e equipes especializadas em buscas terrestres e aquáticas. Nesta terça-feira, os

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Excelente terça-feira para você que me leva de carona pelas ruas da cidade, para você que está ouvindo a KTV FM via internet também, o meu muito obrigada pela escolha da rádio, certo? Por aqui vamos juntos até o meio-dia, eu e você na melhor sintonia. Deixe mandar um beijo super carinhoso para a Vicky do Centro. Ela disse, bom dia, feliz dia do agricultor. Para aqueles que batalham diariamente para fazer o campo chegar a todos nós. É verdade, meu pedido musical é Almir Sater, Tocando em Frente. Essa música é linda, Vicky, um beijo. Claro que eu vou encaixar essa música nesse bloco para você, sim, e para todos os agricultores. Feliz dia do agricultor. É a mensagem carinhosa aqui da Vicky para todos vocês que batalham, né, diariamente para fazer o campo chegar aos nossos pratos, às nossas casas, a todos nós. Obrigada, Vicky. Beijão, vou encaixar nesse bloco, tá? Agora, por aqui, tá chegando especialmente para Mariana, que tá me levando. Oi, Vanessa, bom dia. Te levo de carona para a União Oeste. Gostaria de ouvir Deb Gibson, Lost in Your Eyes, só para curtir. Beijos, tá aqui, na ponta da agulha para você. Uma ótima terça.

0: 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I Won't Let You Down, PHD aqui na programação. Antes, Paul Young, direto do Túnel do Tempo, de 1989. Oh, girl, paradinha rápida, eu volto já já. 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
0: KTV FM 8:31. Já tô de volta por aqui com você e para você na KTV FM nesta manhã de terça-feira. Te desejo uma terça-feira linda. No que depender de mim, a melhor programação do seu rádio para transformar a sua manhã em um dia especial com a programação musical da Rádio KTV FM, certo? Certíssimo. E o nosso WhatsApp é à disposição para você mandar mensagem, pedir a sua música. Manda lá, manda um oi, 998-350101. Falando nisso, deixa eu mandar um alô, alô aqui pro Sandro Parisi. Ele disse: bom dia, Vanessa, tudo certo? Ligado aqui na FM com você, ótimo dia. Gostaria de ouvir a música Radio Gaga com Queen. Grato, Sandro, do centro de Toledo. Obrigada pela participação, Sandro. Um abração para você e pros amigos aí de Toledo. Obrigada pela sintonia. Eu vou encaixar nesse bloco, tá? É quem também mandou mensagem por aqui. Bom dia, Vanessa. Tudo bem? Passando para registrar nossa audiência nesse programa maravilhoso. Toca para nós Viva a Vida com Felipe Duran e oferece a todos os ouvintes, todos que estão ligados. E hoje você irá com a gente para Guaraniaçu. Então, boa viagem. Obrigada pela sintonia. Que bom que vocês me levam de carona. Certo? Dalila também mandou um bom dia, Vanessa, aqui rapidinho. É, abraços com carinho. Obrigada. Beijos. Tina Arena, I Wanna Know What Love Is, matando saudades por aqui para você. Uma ótima terça para nós. 8 horas e 33 minutos. 8:33.

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Tá aí essa música do Coldplay, Viva La Vida. Bacana, eu curti. Você também? Quem indicou ela foi o Paulo. Um abração, Paulo. Passou por aqui também a música Longer com Dan Fogelberg, Music Travel Love com Let It Be. E ainda Felipe Duran, Viva a Vida, que foi pro Éden. Obrigada pela participação, pela sintonia. Jorge Versilo cantou Quem. É, teve a música do Lighthouse Family, Love and Every Minute. E Tina Arena, primeira deste bloco, um clássico da música internacional na nossa programação musical I Wanna Know What Love Is. E agora é hora de ficar bem informado por aqui com as últimas notícias. Vamos lá?

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1: Terça-feira, 28 de julho de 2026. A temperatura neste momento na cidade de Cascavel, 20 graus. Portanto, em Toledo, a temperatura é de 22 graus. E em Foz do Iguaçu, 21 graus. Um homem foi multado em R$7 mil após uma fiscalização da Polícia Ambiental constatar o corte irregular de árvores nativas e a posse de aves silvestres sem autorização em Pinhão, região centro-sul do Paraná. A ocorrência foi registrada no último domingo, dia 26 de julho, após uma denúncia encaminhada pelo 181 sobre um possível desmatamento em área de reserva legal. Durante a vistoria, os agentes encontraram 4 árvores nativas cortadas. Ao ser questionado, o morador informou que utilizou a madeira como lenha. Na parte externa da residência ainda, a equipe também encontrou 3 gaiolas com aves silvestres, 1 papagaio de peito roxo e 2 periquitos maracanã. Três pessoas foram presas com armas de fogo, munições e mercadorias de procedência estrangeira durante uma abordagem na BR-277 em Cascavel. A ação foi realizada pelo Batalhão de Polícia de Fronteira da Polícia Militar do Paraná em conjunto com a Polícia Federal no âmbito da Operação Brasil contra o Crime Organizado. Segundo as equipes, a abordagem ocorreu após informações repassadas pela Polícia Federal, que realizou o acompanhamento velado do veículo até o momento da fiscalização. Durante a revista foram encontrados, então, uma espingarda calibre 12 da marca Hatsan, um revólver calibre .38 da marca Ross e 184 munições de diferentes calibres. Os policiais também apreenderam 4 ampolas de TG, 15 miligramas, 4 cigarros eletrônicos, 9 itens de perfumaria, aproximadamente 63 peças de vestuário e 2 garrafas de uísque de origem estrangeira. Agora são 9h04. 9h04, volto já com mais músicas e notícias em uma hora.
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5: 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Já tô de volta por aqui, eu e você, na KTV FM. Vamos juntos até o meio-dia, nas ondas da 94.5 em Cascavel, 90.1 em Foz do Iguaçu, via internet também, com a nossa programação caprichada, músicas selecionadas, bem pensadas. Porque o que você ouve interfere diretamente na sua produtividade. É, vai por mim. Presta atenção no que eu tô falando. E nada de ficar ouvindo aleatoriamente aí qualquer tipo de música. Por isso, fique comigo, fique ligado. E agora eu te convido a voltar no Túnel do Tempo. Nós vamos relembrar esse grande sucesso de 1998. Essa música tem o meu coração. Take That, pra você. How Deep's Your Love. Uma ótima terça, um bom dia todo dia pra nós. Aumenta o volume aí, KTV FM. 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

0: KTV FM, o tempo todo com você, direto do Túnel do Tempo de 1991, esta releitura da Cher, Love Hurts. Eu curti, você também? Eu vou ali pra voltar já já, é rapidinho, prometo. Enquanto isso, manda mensagem, você também, tô te esperando por aqui. 9h32.
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0: 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Você ligado na KTV e a KTV sintonizada em você sempre. Agora direto de 1988. Lembra dessa? Trace Chapman, Babe, Can I Hold You? Uma ótima terça-feira para nós. Bom dia.

0: Obrigada, gente. Valeu. Buenas noches. Muchas gracias.
1: A TV FM, o tempo todo com você, Rita Lee, Ovelha Negra, aqui na programação. 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
1: Terça-feira, 28 de julho de 2026. A temperatura neste momento em Cascavel, 22 graus. Em Toledo, a temperatura é de 24 graus. E em Foz do Iguaçu, 23 graus. Um motorista de 40 anos ficou ferido após sofrer um mal súbito provocado por uma picada de abelhas e perder o controle de uma carreta na tarde desta segunda-feira na PR-151 em Piraí do Sul, nos Campos Gerais do Paraná. O acidente aconteceu no quilômetro 259 da rodovia, no trecho entre o entroncamento com a PR-090 e Jaguariaíva. Segundo as informações colhidas no local, o homem conduzia um caminhão trator Scania que tracionava dois semi-reboques random no sentido do entroncamento, então, quando foi picado por abelhas e passou mal. O motorista perdeu o controle da direção e o conjunto de veículos retornou de ré, atingindo um barranco às margens da rodovia e, com impacto, a carreta ficou em posição de L, ocupando parte da pista e do acostamento. O condutor, portanto, sofreu ferimentos, foi encaminhado pelo resgate ao Hospital Santo Antônio, em Piraí do Sul. Vamos falar sobre as eleições? A biometria será usada mais uma vez para votar nas eleições deste ano. A tecnologia estará disponível em todas as sessões, portanto, eleitorais do país, para evitar fraudes e garantir a lisura do pleito. Apesar da requisição, a biometria não é obrigatória para exercer o direito ao voto. Se o título estiver regular, o eleitor pode votar mesmo sem ter realizado esse cadastro. Neste caso, será exigido o documento de identificação para acesso à urna eletrônica. Se a urna não reconhecer a biometria já realizada, o eleitor continua tendo direito ao voto. A orientação é que a leitura biométrica possa ser repetida até 4 vezes. Persistindo a dificuldade, a mesa receptora vai confirmar a identidade do eleitor por outros meios de conferência do cadastro. Se as informações coincidirem, portanto, o eleitor assina o caderno de votação ou registra a impressão digital, caso não saiba assinar. Em 2008, a Justiça Eleitoral começou a utilizar os dados da impressão digital para identificar os votantes. A medida foi adotada para aumentar a segurança das eleições e evitar que uma pessoa possa votar no lugar de outra. Agora são 10 horas e 5 minutos. Eu volto já já com mais músicas e notícias em uma hora.
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0: KTV FM 10 e 8. Já tô de volta por aqui com você e pra você na Rádio KTV FM. Deixa eu mandar um alô super carinhoso para a Mari. Ela disse assim, bom dia, sempre levo vocês de carona, pois sou grande fã dessa rádio maravilhosa que nos remete ao passado com essas lendas da música. Que bom, obrigada pelo carinho, Mari. Beijão, seja bem-vinda. Obrigada pela mensagem. Quem também mandou mensagem por aqui foi a Martinha do Belmonte. Bom dia, gostaria de ouvir a Bel Volks. Vou passar para o programador musical, que é o Valci, tá certo, Martinha? Ele que programa aqui as músicas que a gente não tem na discoteca. Beijos e um ótimo dia para você também. Uma terça-feira abençoada para nós. Denilson também mandou mensagem. Bom dia, todo dia. Tudo bem, Vanessa? Tudo ótimo. Melhor agora. Obrigada pela participação. Ele disse ótima semana a todos nós. Para você também. O Arildo mandou uma mensagem de áudio. Ainda não consegui ouvir. Mas eu te desejo também, Arildo, uma ótima terça. O Arildo Antônio Fachin, sempre ligado na nossa programação. Todas as manhãs também. Ouvinte fiel. Gosta de boa música. E agora tem Steve Perry por aqui. Oh, Sherry. 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Agora são 10 horas e 10 minutos. 10 e 10. Tem alguém pensando em você.

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Tá aí, Survivor, Burner Heart, fechando este bloco. Paradinha rápida, eu volto já já com muito, muito mais. Agora são 10h29.

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14: Excelente terça-feira para você que está na sintonia da rádio KTV FM comigo. Vamos juntos por aqui até o meio-dia. E agora tem Suzy 4. If You Can Give Me Love. Bom dia todo dia.

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Terça-feira, 28 de julho de 2026. A temperatura neste momento na cidade de Cascavel, 25 graus. Em Toledo, a temperatura 26 graus e em Foz do Iguaçu, 24 graus e meio.

0: Atenção, motoristas. A BR-277 terá alterações no tráfego a partir desta terça-feira, dia 28, para a realização de trabalhos preventivos nos taludes da Serra da Esperança, em Prudentópolis, região central do Paraná. Segundo a concessionária EPR Iguaçu, responsável pelo trecho, os serviços serão realizados até o dia 17 de agosto, de segunda a sexta-feira, das 8 da manhã às 5 horas da tarde. Durante o período, será implantada a operação Pare e Siga, com interrupções temporárias no trânsito para garantir a segurança das equipes e dos motoristas. A orientação é para que os usuários reduzam a velocidade ao passar pelo trecho, respeitem a sinalização e sigam as orientações das equipes que estarão no local. A Defensoria Pública do Estado do Paraná abriu uma frente de atendimento para pacientes do antigo Hospital do Coração de Cascavel que enfrentam dificuldades para conseguir os prontuários médicos deixados após o encerramento das atividades da unidade em outubro de 2022. A atuação é realizada por meio do Núcleo de Defesa da Saúde Pública e Privada, em conjunto com o Ministério Público do Paraná, que questiona na Justiça a retirada dos documentos do hospital e o armazenamento em um local sem condições adequadas de preservação. O atendimento tem como objetivo orientar e oferecer assistência jurídica gratuita para pacientes que precisam dos prontuários para dar continuidade a tratamentos médicos ou solicitar benefícios junto à Previdência Social. Com o aumento da procura, o NUSP, então, solicitou habilitação na ação coletiva para ampliar a atuação. Segundo a Defensoria, a situação pode afetar mais de 500 pessoas, entre pacientes que tinham acompanhamento regular e aqueles que tiveram tratamentos interrompidos após o fechamento do hospital. Essa decisão liminar, então, ela já determinou que os responsáveis pela guarda dos documentos disponibilizem os prontuários aos pacientes que comprovarem a necessidade em até 15 dias após a solicitação. Caso o acesso não ocorra de forma administrativa, a defensoria, então, poderá ingressar com medidas judiciais para garantir o cumprimento da determinação. Agora são 11 horas e 1 minuto. Eu volto já já com mais músicas e notícias em uma hora.
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Excelente terça-feira para você que acompanha comigo aqui a programação da Rádio KTV FM. Abrindo a nossa última hora, até o meio-dia eu fico com você por aqui, com muita música boa e a sua participação que é fundamental. Deixa eu mandar um alô para o Odair Antônio. Ele disse assim: olha, eu tô aqui ligado, top demais essa programação, parabéns Vanessa. Toca aí Bad Boys Blue. Obrigada pelo carinho, Odair. Claro que sim, já vou encaixar para você. Também quero mandar um abraço para o Gilberto Dort. Ele disse assim: bom dia, KTV, Gilberto de São Domingos, Santa Catarina, passando por Cascavel, toca Mother Talk, Mona Lisa, abraço a todos e um dia abençoado. Eu me encaixei no último bloco, que bom que você curtiu, viu? Um abração, Gilberto, obrigada pela sintonia. Quem mais mandou mensagem? A Ivete. Oi, Vanessa, tô ligada em você, gostaria de ouvir a música com a Zélia Duncan, Enquanto Durmo. Ofereço para quem gostar da música e para vocês da rádio. Beijão. Outro beijo para você também, Ivete. Nesse bloco ainda encaixo a Zélia Duncan. E agora, como eu prometi, Bad Boys Blue, Gimme Gimme Your Lovin'. Uma ótima terça-feira para nós.

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Estamos apresentando o programa Bom Dia KTV. Desejo para você um bom dia todo dia. Uma ótima terça-feira para nós. Até o meio-dia, eu fico com você por aqui. Ao meio-dia você tem um encontro marcado com a notícia, certo? Não perca. E agora, abrindo mais uma super sequência, nossa última sequência, diga-se de passagem, Khalid Satellite. Ótima terça-feira, bom dia todo dia. 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

Que a TV FM o tempo todo com você. Tá aí Rod Stewart, direto do Túnel do Tempo, This Old Heart of Mine, de 1988. Desejo pra você uma terça-feira maravilhosa. Muito obrigada pelas inúmeras mensagens, o seu carinho, a sua participação, aos ouvintes fiéis, aqueles que conseguem mandar mensagem, o meu muito obrigada, aqueles que não conseguem também, o meu abraço apertado. E amanhã estaremos novamente juntos aqui nas ondas da KTV FM a partir das 7 horas da manhã. Encontro marcado, combinado? Espero por você, com música boa sempre, notícias de hora em hora, na hora cheia você fica bem informado com as últimas notícias aqui na programação. 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Música e informação andam juntos aqui na nossa programação, certo? Tenho beijos aqui finais para mandar. Deixa eu mandar um beijo para Alessandra. Bom dia, Vanessa. Hoje teremos um dia extraordinário. É só desejar profundo. É verdade, Alessandra. Beijo pra você. Obrigada pelo carinho. Ela disse, gostaria de ouvir Don't Cry, Guns N' Roses para toda a galera que estiver na melhor rádio. Que bom, fico feliz em receber a sua mensagem e o seu carinho por aqui. Quem também mandou mensagem foi a Dani. A Daniele disse assim, oi Vanessa, ótima terça, amei a programação. Só mandando mensagem pra agradecer, não pedi nenhuma porque todas as músicas foram maravilhosas. Que bom, obrigada pelo carinho, Dani. Beijão pra você também, viu? Obrigada pela participação. A Leila diz, estou no trabalho, curtindo o programa, gostaria de ouvir uma música com a Rosana. Meu Deus, não dá tempo mais hoje, mas eu prometo que amanhã eu rodo pra você. Eu deixo anotadinho aqui no período da tarde, o William Henrique assume a nave e roda então a Rosana no Túnel do Tempo pra gente matar a saudade. Senão amanhã você me lembra, tá? Beijo. Deixa a última com Guns N' Roses, Don't Cry. Vai especialmente para a Alessandra, que mandou mensagem. Bom dia todo dia, ótima terça para nós. Até amanhã.

0: Olá, uma boa tarde para vocês. Sejam todos muito bem-vindos. O Grupo KTV de Comunicação agradece a sua companhia. E eu, Eliane Mendonça, fico contigo a partir de agora na TV, nas nossas FMs 94.5 em Cascavel e região e 90.1 em Foz do Iguaçu, além das nossas plataformas digitais. Acesse ktv.com. Terça-feira, 28 de julho. Obras da trincheira da BR-277 em Cascavel começam na próxima segunda-feira com a instalação do canteiro de obras. Essa intervenção, né, deve durar cerca de 18 meses e vai, é claro, alterar o trânsito na região. Quem chega ao vivo com mais informações para a gente é o Del Rios, que vai falar para a gente a respeito dessas intervenções, então, que começam na próxima segunda-feira. É isso, Del? Por enquanto, tudo normal aí. Boa tarde.
1: Boa tarde, Eliane. Por enquanto, sim, tudo normal. A Transitar, que vai cuidar dos bloqueios e também do fechamento de algumas ruas que dão acesso a esse ponto onde será construída a trincheira, já esteve desde ontem fazendo um levantamento dessas ruas que poderão ser fechadas para que o canteiro de obras seja instalado, então, e que possa haver também as mudanças necessárias no trânsito aqui desta região para que a obra não pare. Bom, o que vai acontecer? Segunda-feira, às 8 horas da manhã, os responsáveis pela obra garantem que aqui estarão máquinas já preparando, então, o canteiro de obras. Tudo foi definido nesta reunião que aconteceu no dia de ontem na sede da concessionária da BR-277, envolvendo a concessionária, a Prefeitura, através da Secretaria de Obras, a Transitar e também a Polícia Rodoviária Federal. Existia uma dúvida com relação às marginais, já que elas, do jeito que estão hoje, com um sentido duplo, como esta aqui, não comportavam ou não comportam, né, todo o movimento da BR-277, cerca de 15 mil veículos por dia. O pedido da Polícia Rodoviária Federal, então, é para que as marginais passem a ter sentido único já a partir da segunda-feira. Placas de sinalização serão instaladas neste final de semana, entre sexta-feira e sábado, e já na segunda-feira, então, haverá as mudanças necessárias para o início da obra. E ainda, segundo essa reunião, ficaram definidos também os detalhes do que cada órgão vai fazer aqui nessa trincheira ou nesse início de obra. A Polícia Rodoviária Federal, por exemplo, vai fiscalizar o movimento de veículos, a concessionária vai fiscalizar toda a obra, já que o espaço pertence a ela, a Secretaria de Obras vai fiscalizar o trabalho da empresa construtora e a Transitar vai cuidar, então, do trânsito nessas vias laterais que dão acesso à BR-277. Está tudo definido, a expectativa é que realmente tudo dê certo até a próxima segunda-feira. Estão prevendo aí uma grande movimentação aqui nesse trecho, onde exatamente vai ser construída a trincheira do Cascavel Velho e a partir daí, então, 18 meses, como você disse, para a conclusão da obra. A gente vê aqui, né, o lado de lá da rodovia, nós temos o Cascavel Velho, uma região com mais de 65 mil habitantes, que depois da obra concluída poderão ser, então, beneficiados com a passagem direta para outros pontos, para outros bairros aqui da cidade. Haverá também, segundo o estudo feito pela Polícia Rodoviária Federal, o fechamento de alguns retornos que existem aqui nesta região. Tudo para evitar transtornos, principalmente para os caminhões, né, um pouco maiores que passam por aqui e que não teriam condições, então, de fazer esses retornos aqui nessa área. Bom, nós conversamos com o secretário de obras aqui de Cascavel, Severino Folador, que estava na reunião e ajudou a bater o martelo para o início desta obra. Veja aí o que ele diz.
2: A gente vai fazer primeiro aquilo que é dentro do perímetro urbano, porque vai ter que fazer algumas inversões. E na sequência, daí sim, a gente vai divulgando através de vocês da imprensa A partir do dia 3, com as máquinas na pista, a gente vai divulgando as ações. Mas, a princípio, não se fecha nada até a divulgação em conjunto com a PRF e com a EPR.
1: Pois é, né? Então essa divulgação deve começar ainda essa semana para que os usuários da rodovia, tanto para quem vem de Foz do Iguaçu como quem vai para Foz do Iguaçu passando por esse trecho urbano de Cascavel, tenham conhecimento então de todas as mudanças para evitar qualquer tipo de problema, por exemplo, uns acidentes. A grande preocupação ainda continua sendo a situação das marginais, que terão sentido único a partir de segunda-feira, para evitar essas confusões. É isso, Eliane. Vamos esperar, então, segunda-feira, aliás, no final de semana, a colocação das placas, identificando a mudança na situação das marginais, e a partir de domingo, então, essas marginais já com sentido único, e na segunda-feira, a obra iniciando. Eliane.
0: Obrigada, Del, pelas suas informações. E olha, mais uma vez, ataque de cães volta a preocupar em Cascavel. Um homem de 52 anos foi mordido por 3 animais ali no bairro Universitário. Os moradores da região dizem que esse tipo de ocorrência, infelizmente, é frequente. Eu vou ao vivo com o David Souza, que está lá no bairro e tem mais informações a respeito disso. Inclusive, uma preocupação constante dos moradores por aí. David, boa tarde para você.
3: Perfeito, Eliane. Até porque já tentaram resolver esse problema, mas não conseguiram ainda, né? Boa tarde para você, boa tarde a todos que estão

0: motociclistas e também pessoas adultas, né? Então, quem passa por aqui realmente tem esse receio, porque esse problema não foi resolvido. Os órgãos públicos competentes já foram procurados, mas não conseguiram solucionar essa situação. Por sorte, nesse caso de ontem, um homem de 52 anos foi atacado, ele não teve ferimentos graves, né? Mas poderia ter sido uma situação um pouco pior, né? Como já aconteceu também em outras oportunidades. Então, os moradores estão preocupados porque, segundo eles, até entregadores não querem vir aqui para essa região da cidade de Cascavel com as encomendas porque sabem que aqui vão ter problema com estes animais. E a gente já percebeu agora há pouco, né, a presença de alguns circulando aqui pela rua João Merlin, mas também por outras ruas aqui do Tourist Park, nessa região do bairro Universitário. A gente ouviu um morador que também presenciou esse ataque no dia de ontem, a esse homem de 52 anos, e ele fala, né, sobre essa preocupação constante, e mais ou menos ele indicou que todo dia tem problema com esses animais.
1: Não é a primeira vez. Com esse rapaz, acho que já uns 4, 5 ou mais até que os cachorros atacaram. Inclusive, sábado teve um conhecido nosso que foi atacado por um cachorro. E a mulher disse que é comunitária, a que cuida, teoricamente cuida deles, só que aqui ninguém concorda com esses cachorros, é só ela. E toda, é difícil passar a semana que não é atacar alguém. E tem entregadores que estão se recusando a vir para cá e fazer entregas à noite, principalmente, por causa do ataque dos cachorros. Não tem mais condições. É difícil passar uma semana que alguém não é atacado ou mordido até pelos cachorros. Principalmente o motoqueiro. Passa aqui, os cachorros vão em cima mesmo.
0: É uma situação problemática e preocupante ao mesmo tempo, né? Que alguém precisa resolver essa situação dos moradores aqui dessa rua João Merlin, aqui dessa região do Tourist Park. Repito, por sorte, ontem, né, Eliane? Esse homem de 52 anos não ficou gravemente ferida, mas a situação poderia ter se agravado, até porque não foi nenhum e não foram dois, foram três animais que atacaram esse homem que estava passando por aqui. Volto com você.
2: Obrigada, David. Cá entre nós, já passou da hora do poder público, né, do município tomar alguma atitude e ter, né, algum órgão aí do bem-estar animal, não sei, centro de zoonoses, enfim, para fazer o recolhimento desses cachorros, né, dar um abrigo a eles para não ficar na rua colocando toda a população em risco. Quantas e quantas vezes a gente vai ter que mostrar aqui, né, esses tipos de ataques, inclusive deixando as pessoas, inclusive, com a saúde comprometida, né, como a gente já relatou várias vezes aqui. Então, passou da hora já. Olha, a expectativa pela abertura de novas vagas no CMEI do bairro Maria Luísa segue, viu? A previsão era que a unidade atendesse aí as 240 crianças até agosto, mas, por enquanto, o CMEI tem 63 alunos matriculados. Eu vou com a Débora Evangelista ao vivo, que tem mais informações, mais detalhes dessa situação, até porque já tem gente fazendo novena, viu, para a abertura dessas vagas. Quantas e quantas mães à espera, viu, Débora? À espera do cumprimento dessa promessa. Boa tarde.
3: Oi, Eliane, boa tarde para você, boa tarde a todos. E tem fila de espera, né? Muitos pais que colocaram as crianças na fila aguardam a tão sonhada vaga no CMEI, até porque a obra que atrasou, a própria inauguração atrasou também, a inauguração foi em maio. E aí havia essa promessa, né? Em maio, quando o CMEI foi inaugurado, de que até agosto as vagas seriam ampliadas e essas crianças que estão na lista de espera seriam chamadas. Porém, isso não aconteceu, né? Hoje, inclusive, é retorno das aulas e ainda as 63 crianças que começaram em maio é que continuam sendo atendidas. Essas vagas não foram ampliadas agora para o segundo semestre. Nós questionamos, então, a Secretaria de Educação e recebemos a seguinte nota que vocês acompanham com a gente aí, olha. Em relação aqui ao CMEI, Maria Celestina Garbosa Mecabô, a abertura de novas vagas ocorrerá conforme o quadro de servidores da unidade for sendo completado à medida que os profissionais aprovados em concurso público assumirem os cargos. Atualmente, então, o CMEI atende os 63 alunos que estão distribuídos em três turmas, infantil 1, com uma turma de 21 alunos, o infantil 2, com uma turma de 18 alunos e o infantil 3, com uma turma de 24 alunos e que essa ampliação, então, ocorrerá gradativamente quando o quadro de servidores aqui da unidade estiver completo e assim possibilite a abertura de novas turmas. A secretaria disse que a lista de espera aqui para o CEMEI é composta, na grande maioria, por crianças da turma do Infantil 1, que são os pequenos.

0: pequenininhos mesmo, os bebês. E a gente sabe como é difícil, né, Eliane, para a mãe, para o pai que precisam trabalhar, ficarem na fila esperando, né, as vagas abrirem. Mas não tem essa previsão aí de contratação de novos profissionais para que essas vagas, então, sejam ampliadas aqui no CMEI do Maria Luísa, inaugurado em maio. Enquanto isso, os pais seguem à espera. Eliane, volto contigo.
1: Pelas suas informações, Débora. Olha, e falando em educação, hoje teve início o segundo semestre, né, para alunos da rede municipal de Cascavel. Só que olha só, muitas crianças ainda não receberam os kits completos dos uniformes escolares.
2: Enquanto parte dos estudantes já recebeu os uniformes, outras famílias seguem aguardando a entrega de jaquetas e calças. Em alguns casos, o kit chegou incompleto.
3: Vem um bom, só que ele veio faltando, né? Bastante peça, veio maior do que era para ser ainda também. Vieram faltando, né? Não veio, do meus outros não vieram calça, do dela não veio jaqueta.
2: A espera também trouxe outro transtorno. Com o atraso na entrega, algumas crianças cresceram durante esse período e as peças que chegaram vieram com a numeração errada, ou já nem servem mais.
4: Veio pequeno, não veio no tamanho certo, né? Ainda mais que ela engordou e cresceu tudo, né? Então aí não está servindo. É só o short que está servindo, o short e as outras camisetas.
2: Todos os kits de uniformes escolares deveriam ter sido integralmente entregues até o dia 15 de julho. Porém, mais de 4.500 crianças iniciam o segundo semestre sem receber as jaquetas e as calças. Em nota, a Secretaria Municipal de Educação informa que a empresa responsável pelo fornecimento dos uniformes escolares realizou uma nova entrega dos itens. Foram recebidas 4.568 peças de uniformes entre jaquetas e calças, que já estão em processo de conferência. A separação dos materiais terá início ainda nesta semana, seguida da organização logística para posterior distribuição às instituições de ensino da rede municipal. De acordo com a secretaria, o prazo contratual para a entrega integral dos uniformes era o dia 15 de julho, porém essa data não foi cumprida pela empresa fornecedora. Diante do descumprimento, a administração adotou as medidas administrativas cabíveis, incluindo a notificação formal da empresa, conforme previsto no contrato. A CEMED diz que acompanha rigorosamente a execução contratual para que todas as peças sejam entregues às unidades escolares no menor prazo possível.
1: Também já passou da hora, né? E olha, a fiscalização de trânsito é realizada em Toledo para verificar o uso dos equipamentos obrigatórios e também a circulação daqueles patinetes eletrônicos, né, que estão na moda agora. Pois é, quem chega ao vivo aqui no Jornal da KTV é o Jardel Santos, que tem mais informações, então, a respeito desta ação. Jardel, uma boa tarde para você.
5: Boa tarde, Eliane. Boa tarde a todos que nos acompanham. Nessa terça-feira, estamos em frente ao Colégio Premem para uma ação da Guarda Municipal que visa a fiscalização de patinetes elétricos na cidade, uma vez que o número de ocorrências, não só em Toledo, mas como em toda a nossa região, vem chamando bastante a atenção das autoridades. A ideia dessa operação é para fiscalizar se os alunos que utilizam os patinetes elétricos têm todos os equipamentos obrigatórios, como capacete, também a proteção, além da idade mínima para estar importando esses equipamentos que podem trazer riscos tanto para quem usa quanto para os pedestres. Em Toledo e Cascavel, nós temos leis que determinam a idade mínima, que é de 16 anos, para o uso desses patinetes elétricos e similares. Como eu falei a princípio, a ideia é reforçar a segurança e, claro, trazer a certeza de que nada passa impune, principalmente quando a gente fala sobre a quebra de leis, como, por exemplo, você não pode ter um patinete elétrico e trafegar em cima das calçadas. Aqui em Toledo é proibido. Se a guarda municipal pegar, né, você pode perder o seu patinete. Outra coisa muito importante é o uso do capacete. Vai trafegar em via pública? Esteja de capacete e, claro, com a idade mínima para o uso desses equipamentos. A gente está aqui, a operação ainda não começou, mas dentro da nossa programação a gente vai trazer mais informações sobre essa ação da guarda Municipal em prol da segurança para quem usa patinetes elétricos e similares. Eliane, volto com você.
1: Obrigada, muito obrigada. Ao vivo, direto de Toledo, as informações estão quentinhas, né, em cima do ato. E olha, começou hoje mais uma edição do SEMA nos bairros, desta vez a concentração do trabalho ali de limpeza e também orientações é lá no Brás Madeira, região norte aqui de Cascavel.
6: O dia ainda estava começando quando os trabalhadores se concentraram no pátio da igreja do bairro. Depois das orientações, cada equipe seguiu seu caminho. A primeira tarefa foi a roçada dos espaços públicos e das áreas de lazer da população, que ainda espera também equipamentos para crianças e idosos.
7: Muito importante, muito importante. Isso é importante para a população aí, né? Dos bairros todos, né?
6: Outra equipe do mutirão partiu para a coleta de volumosos em terrenos públicos e privados, que já estavam agendados. Aqui no terreno do seu João da Silva, até um sofá foi levado embora.
8: Se a gente não cuidar da frente da casa, né? Quem que vai cuidar? É essas sacolinhas, esses negócios de comida, né? De marmita, eu pego e já ponho lá no lixo, no saco, lá vivo catando tudo.
6: A dona Leonilda também aproveitou a presença das equipes de limpeza para colocar para fora todo o material inservível que estava na garagem. Ela também recebeu orientações de como cuidar do pátio, combater a dengue e ainda ganhou sacos de ráfia para guardar os recicláveis.
9: A reciclagem aqui em casa é bem cuidada, lavadinha, tudo arrumadinho, colocado na segunda-feira aqui eles levam.
6: Equipes da Vigilância em Saúde também percorreram o bairro visitando residências e o comércio, com orientações e informações de todos os serviços disponíveis no mutirão.
10: Esse é o 11º bairro que está recebendo a ação de mutirão, mas a previsão é que esta ação seja realizada em pelo menos 32 bairros de Cascavel até o final deste ano.
6: No segundo dia da movimentação, na quarta-feira, no Brás Madeira, os moradores ainda terão à disposição uma ação de saúde animal com vacinação, cadastro e agendamento para castração. Também serão distribuídas mudas e árvores e mais orientações para adultos e crianças das escolas municipais.
1: São dois dias, né, dedicados aí à população do Brás Madeira. E olha, a exportação da carne de frango atingiu patamares históricos no primeiro semestre deste ano. China, Japão e também Emirados Árabes seguem sendo os maiores compradores. Ao mesmo tempo que comemora aí os índices recordes, né, o setor fica em alerta com a restrição da União Europeia a partir de setembro.
11: As exportações de carne de frango do Brasil aumentaram mais de 12% no primeiro semestre de 2026, em relação ao primeiro semestre de 2025. Foram quase 3 milhões de toneladas, contra 2 milhões e 600 mil toneladas. É o melhor resultado da história, que impacta diretamente na economia do Paraná e da região oeste.
12: O frango brasileiro é bem aceito no exterior e é um frango exportado para mais de 120 países no mundo. Nós temos um bom controle sanitário no frango, nós temos uma carne de qualidade e com isso as exportações estão aumentando.
13: O principal comprador no mês de junho foi a China, acompanhada do Japão, mas o terceiro maior comprador foi Emirados Árabes Unidos, que mesmo com o conflito, as empresas brasileiras conseguiram não deixar de suprir aquele mercado do Oriente Médio, que é um dos maiores compradores do Brasil, e conseguimos seguir também na Arábia Saudita, na Coreia do Sul e também na Europeia com crescimento.
11: Em receita, o acumulado representa 17% de aumento, chegando a 5 bilhões e 700 milhões de dólares. O Paraná mantém a liderança nacional na exportação de carne de frango, com Santa Catarina em segundo e Rio Grande do Sul em terceiro. Só no mês passado, o estado embarcou mais de 199 mil toneladas, representando 48% do total. Três fatores explicam a preferência dos estrangeiros pela carne de frango do Paraná.
12: Primeiro item é o controle sanitário, reconhecido no mundo todo como um controle eficiente. Segundo, você tem um preço competitivo no frango brasileiro, e no frango paranaense. E terceiro, nós temos um estado que tem uma boa logística, um porto muito eficiente, a logística de chegar o frango até o porto e num porto para exportação. Então é um conjunto.
11: Para o segundo semestre de 2026, a expectativa é continuar com os números atuais, mas o embargo da União Europeia, previsto para iniciar em 3 de setembro, pode atrapalhar os planos.
14: A preocupação existe tanto da parte da produção como da industrialização, que é um mercado bastante importante e normalmente paga mais do que os outros mercados. Então, para nós, qualquer restrição nesse sentido, apesar que eu vejo que a União Europeia, apesar do acordo Mercosul, eles vão criar uma série de barreiras aí. Porque tem muitos países que não têm interesse que a gente exporte muito para lá, porque vai afetar os seus produtores.
11: Cerca de 8% da produção brasileira vão para a União Europeia. Se for confirmada a restrição, vão sobrar aproximadamente 500 mil toneladas de carne de frango no Brasil, aproximadamente 200 mil toneladas só no Paraná. Com o aumento do custo e redução no valor de mercado nos últimos 3 anos, a defasagem para o setor já chega a 20% e a tendência é que o preço reduza ainda mais. E tem outro cenário que mudou entre 2024 e o primeiro semestre de 2026. A valorização do dólar, que passou de 6,20 para 5,20 nesse período. Quando se trata de exportação, quanto menor o dólar, menor a receita.
12: Isso é uma preocupação muito grande, porque não é só levar a documentação. Você tem que ter análise dessa documentação. E qual é o período que vai ser analisada essa documentação? Se pedirem 60 dias para análise dessa documentação, vão ficar à mercê dessa análise? Vamos parar as exportações ou teremos continuidade até que chegue uma decisão final?
1: Vamos falar agora sobre uma tragédia que chocou moradores no distrito de Novo Sarandi. Pois é, na tarde de ontem, uma criança de apenas 3 anos caiu em uma piscina e ficou submersa por 40 minutos quando foi socorrida. Agentes do Corpo de Bombeiros, né, e também do SAMU tentaram por mais de uma hora reanimar o menino que morreu no local.
15: O pequeno Yuri Miguel, de apenas 3 anos, morava com a família a poucos metros do local do acidente. Segundo informações, o cachorro não parava de latir quando a proprietária olhou pelas câmeras de segurança e viu a criança dentro da piscina. O acidente aconteceu aqui, na rua Manaus. Segundo relatos, a criança era alegre, sempre brincava pelas redondezas. E em momento de descuido, ela entrou na residência e foi até a piscina, que estava descoberta no momento. A criança permaneceu submersa por cerca de 40 minutos até ser socorrida. Equipes do Corpo de Bombeiros e do SAMU, até o helicóptero aeromédico, foram mobilizados. Ao chegarem, iniciaram imediatamente as manobras de reanimação. O atendimento durou mais de uma hora, mas, apesar de todos os esforços, o óbito foi confirmado no local. A morte do menino provocou comoção entre os moradores de Novo Sarandi. O velório acontece na Igreja Assembleia de Deus e seguirá até as 4h30 da tarde.
1: Que tragédia, né? Bom, com certeza você já ouviu falar em conjuntivite. Pois é, a doença vem se manifestando aqui em Cascavel e o alerta é para o alto risco de contágio e também a necessidade de ajuda médica para tratar o problema.
11: O aumento dos casos de conjuntivite tem preocupado os profissionais da saúde e ligado um alerta para a importância da prevenção.
16: A gente percebeu nos últimos dias, né, um aumento considerável no número de casos de conjuntivite. E lembrando que conjuntivite é uma doença altamente contagiosa. Então, por isso que serve o alerta aqui para todo mundo abrir os olhos e prestar atenção nos sintomas.
11: A doença provoca inflamação na membrana que reveste a parte branca dos olhos e a região interna das pálpebras.
16: A conjuntivite, o que é? É uma inflamação da conjuntiva, que é um tecido que recobre toda a superfície ocular. Então, ocorre o quê? Uma inflamação. Então, toda essa região aqui, ela fica vermelha, ela fica inchada, pode coçar, e a gente pede para evitar que isso aconteça.
11: A preocupação dos profissionais faz muito sentido, porque a conjuntivite é altamente contagiosa quando causada por vírus ou bactérias e pode se espalhar rapidamente em ambientes com grande circulação de pessoas, como escolas, empresas e locais de atendimento ao público. Alguns cuidados básicos ajudam na prevenção.
16: O mais importante é lavar as mãos e evitar o uso de objetos compartilhados, como toalha, talheres, maquiagem, colírios. E sempre que eu falo higienizar maçanetas, lavar as mãos, isso também é extremamente importante.
11: Os principais sintomas da conjuntivite são vermelhidão, lacrimejamento, fotofobia, que é a claridade, sensação de corpo estranho. Os sintomas permanecem de 7 a 10 dias. A maioria dos casos é viral e a mudança repentina do clima pode ser um dos fatores que contribuem para um surto. A oftalmologista explica que é muito importante evitar a automedicação.
16: Se tiverem alguns outros sintomas, como baixa de visão, uma dor muito importante, uma fotofobia, né, que a claridade incomodando muito, né, uma secreção muito intensa, é importante você procurar o oftalmologista e não fazer esse uso de se automedicar, né, porque existem alguns colírios que podem agravar algumas doenças.
1: E fique atento, né, porque tem muitos casos em Cascavel. Vamos aproveitar e falar sobre o tempo, sobre esta terça-feira que começou aí com algumas nuvens, né, mas com tempo firme por aqui. Logo cedo a temperatura estava na marca dos 19 graus, uma temperatura bem agradável para esta terça-feira. E a terça-feira segue ensolarada aqui em Cascavel e toda a região oeste. A previsão é que continue assim, tá, durante todo o dia. A temperatura agora já na marca dos 27 graus. Vamos dar um pulinho até Toledo? Pois é, céu limpo, também faz sol hoje o dia todo e a temperatura em Toledo é de 28 graus. Seguimos até Foz do Iguaçu, na fronteira o dia também, né, é ensolarado, a temperatura por lá bastante agradável, na marca dos 26 graus agora. Vem aqui para o telão comigo, dá uma olhada nas imagens de satélite, porque olha só, não tem nebulosidade sobre o estado do Paraná, porque hoje o tempo ainda se mantém bem firme em todo o estado, então hoje o sol aparece praticamente em todas as cidades. Além disso, a expectativa é de que as temperaturas se elevem, né, pouco a pouco no decorrer aí da tarde, ou seja, mesmo que o dia tenha começado aí com a temperatura mais amena, vai esquentar e esquentar bem, né, até o fim do dia. Inclusive, tem até alerta do INMET, que é o Instituto Nacional de Meteorologia, para riscos de tempestades, e essa condição também influencia aí nas temperaturas. Então, todo o estado do Paraná está aí sob esse alerta. E como que ficam as temperaturas, então, Eliane? Hoje, temperatura de 28 graus é a máxima aqui para Foz do Iguaçu, em Toledo 27, Cascavel 26, Umuarama 29, Londrina 26 graus de máxima, Guarapuava 25 e na capital Curitiba 26 de máxima, começou lá com 16. Jesuítas, a mínima de 19, máxima de 28, Marechal Cândido Rondon, temperatura mínima de 20, máxima de 29, Matelândia começou com 22, máxima de 29 e Nova Aurora começou com 19 graus e a temperatura máxima é de 28 graus por lá, tá bom? Essa é a previsão do tempo para esta terça-feira. Seguimos por aqui? Vamos falar sobre a possibilidade aí do Hospital Regional de Toledo passar a ser administrado pela Empresa Brasileira de Serviços Hospitalares, que vem sendo discutida pelo município.
17: O encontro discutiu a possibilidade de transferir a administração do Hospital Regional para a Empresa Brasileira de Serviços Hospitalares. O que antes era visto como um problema para o município, hoje pode se tornar a solução. A iniciativa depende de avaliações técnicas e de um acordo entre o governo federal e o município.
18: Esse interesse a EBSER já havia demonstrado na gestão anterior. Tem todo um contexto aí que poderia ser contado, de momentos e processos que passaram, mas naquele momento o gestor decidiu por um outro caminho e agora nós voltamos em função a gente está com um processo emergencial no hospital e precisamos de uma solução, um caminho definitivo para administração do HRT.
17: A OESP, que é a atual responsável pelo atendimento, tem contrato até maio do ano que vem e a Prefeitura já realiza estudos para que o atendimento não pare após esse período.
19: Nós temos um contrato vigente com a OESP ela está prestando atendimento e nós temos aí praticamente 9 meses para fazer um novo processo. Se tudo der certo com a EBSER dentro desse período, a EBSER assumiria. Caso não dê certo, a gente faz um novo chamamento público para que uma nova gestora ou a própria UESP continue prestando atendimento.
15: O Hospital Regional de Toledo foi administrado pelo Instituto de Desenvolvimento, Ensino e Assistência em Saúde desde a sua inauguração em outubro de 2023 e teve o contrato rescindido após denúncias e problemas operacionais na unidade, que ficou fechada até o mês de maio deste ano. No dia 14 do mesmo mês, o município conduziu a transição emergencial para a Associação Beneficente de Saúde do Oeste.
1: E seguimos com imagens ao vivo do trevo ali do bairro Guarujá, aqui em Cascavel. Temperatura de 27 graus e movimento é tranquilo nesse instante. E ainda imagens ali da região do Ciro Nardi, 27 graus por lá. E oficinas gratuitas de arte, dança, teatro e música estão com inscrições abertas em Cascavel. São 173 vagas disponíveis. Desse total, 62 são para adolescentes a partir aí dos 13 anos e 111 vagas destinadas a adultos. As oficinas serão realizadas até o mês de dezembro. As inscrições seguem até 15 de agosto. O cadastro deve ser feito presencialmente no Teatro Municipal de Cascavel. Meio-dia e 33 agora.
20: E depois do intervalo, homem é preso após furtar e danificar parquinho infantil em Cascavel. Eu volto já.

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7: De volta com o Jornal da KTV, meio-dia 37. Câmeras de segurança flagram furto de barras do parquinho lá do bairro Canadá, aqui em Cascavel. O suspeito foi preso em flagrante pela Guarda Municipal.
8: A prisão aconteceu na noite de segunda-feira, pouco depois da denúncia feita no programa EPC da KTV. Imagens de câmeras de segurança registraram o suspeito sendo preso pela Guarda Municipal após o crime que estava sendo realizado pela quarta vez em uma semana no bairro Canadá, provocando a revolta dos moradores.
9: Que frequentemente, toda tarde, a gente tem aí uma média de 100 crianças ou mais que faziam uso do parquinho, fazem uso aqui do campinho. Então é uma tristeza muito grande para nós, né, que vem cuidando do bairro, tentando zelar da melhor maneira, quando isso acontece. A gente se sente muito triste, se sente inclusive impotente em algumas situações, né, quanto essa.
8: Segundo informações, os servidores da guarda realizavam patrulhamento na região quando avistaram um homem desmontando mais brinquedos da praça. Ao lado dele estava uma bicicleta que ele usava para transportar as peças do parquinho. Os agentes também apreenderam ferramentas usadas pelo suspeito. Horas antes da prisão, os guardas já haviam sido acionados para verificar a denúncia, mas o homem sempre fugia da ação policial. Essa área aqui garante o lazer de pelo menos 1.000 crianças que moram aqui no bairro. Essa estrutura que foi vandalizada custa em torno de 100 mil reais, dinheiro que é bancado pelo próprio município. Depois da prisão, algumas peças do parquinho foram recuperadas. A prefeitura vai refazer uma avaliação completa sobre a situação. Por enquanto, o parquinho vai ser interditado até uma decisão sobre o que fazer com a estrutura destruída.
10: Homem é agredido com barra de ferro no Jardim Consolata, em Cascavel. Caso aconteceu na rua Ataulfo Alves, na manhã de hoje. Câmera de segurança flagrou o momento da agressão. Vítima sofreu corte na cabeça e foi levada ao hospital. Polícia Militar fez buscas, mas agressor não foi encontrado. Funcionária de supermercado é atropelada no bairro Cancela, em Cascavel. Acidente aconteceu no cruzamento das ruas Tuiuti e Carlos Bartolomeu. A adolescente atravessava a rua para ir ao trabalho quando foi atingida pelo carro. Ela sofreu contusão nas costas e foi atendida pelo SIAT. Vítima foi encaminhada à UPA Tancredo. Casal fica ferido em batida entre carro e moto na tarde de ontem no centro de Cascavel. Acidente aconteceu no cruzamento das ruas Recife e Nereu Ramos. Câmera de segurança flagrou o momento em que carro entra na frente de motocicleta. Casal que estava na moto foi arremessado ao chão e sofreu ferimentos. Vítimas foram atendidas e encaminhadas para avaliação médica. Droga é encontrada escondida dentro de pelúcia no bairro Interlagos. A ação da Polícia Militar aconteceu na tarde de ontem em Cascavel. Boneco de pelúcia escondia 102 gramas de crack. Também foram apreendidas maconha, simulacro de revólver e outros materiais. Um homem foi preso por tráfico e outro encaminhado por posse de droga. Motociclista fica ferido em batida com picape no Jardim La Salle, em Toledo. Acidente aconteceu no cruzamento das ruas Guaíra e 7 de setembro. Moto atingiu a lateral de caminhonete durante conversão à esquerda. Piloto sofreu fratura no braço e foi encaminhado para a UPA.
7: E homem é preso em Toledo após ameaçar médicos e funcionários, além de quebrar vidros de uma das portas, né, da unidade hospitalar.
11: A confusão foi registrada na noite de ontem em uma unidade hospitalar de Toledo. Segundo a Guarda Municipal, o homem acompanhava uma paciente levada pelo SAMU e passou a se exaltar por conta da demora no atendimento. O suspeito começou a gritar, ofender servidores e ameaçar um médico que trabalhava na unidade. Durante o tumulto, ele também quebrou um dos vidros da porta de acesso ao hospital, causando danos ao patrimônio público.
12: De posse das informações, a central repassou via rede aí para as viaturas, deslocou para o local e verificou que o rapaz que estava criando tumulto no local, quebrando lá o prédio público e também desacatando os servidores, ele saiu do local e posteriormente ele foi encontrado pelas equipes nas imediações.
11: Após ser contido pelos agentes, o homem recebeu voz de prisão pelos crimes de dano ao patrimônio, ameaça e desacato. Na sequência, ele foi encaminhado para a 20ª Subdivisão Policial de Toledo, onde permaneceu à disposição da polícia. O caso será investigado.
7: E projeto Condomínio Seguro será lançado hoje em Cascavel. A ação integra câmeras, né, de condomínios, as polícias civil e militar aqui do município. Eu retorno com o David Souza, que tem mais explicação, né, mais informações então, a respeito desse projeto, que promete, né, claro, de certa forma, trazer mais segurança a todos os cascavelenses.
13: É um projeto que foi idealizado, né, Eliane, pela Associação dos Condomínios aqui da região oeste do estado do Paraná. Nós já falamos, inclusive, sobre ele aqui no Jornal da KTV, trouxemos essa informação em primeira mão. E hoje à noite, né, a partir das 7h30, vai ser efetivada essa campanha, essa ação da ACOP, que é justamente, né, para facilitar o quê? A vida de quem mora em condomínios, trazer mais segurança, especialmente em situações de emergência, poder resolver problemas da área da segurança pública com mais celeridade. Então, na prática, o que é isso, né? Os condomínios que quiserem fazer parte deste programa, eles deverão repassar uma das suas câmeras, pelo menos, né, para as autoridades policiais, a Polícia Militar e a Polícia Civil. Então, de posse dessas imagens em tempo real, a Polícia Militar e a Polícia Civil vai poder agir, especialmente, né, com relação à investigação de situações que possam acontecer em condomínios aqui de Cascavel. Nós mostramos, inclusive, recentemente, né, que teve uma situação onde uma moradora foi abordada no estacionamento do prédio em que ela mora e que inclusive os bandidos se aproveitaram, né, que o portão estava aberto e entraram como se fossem moradores. As câmeras de segurança registraram toda a ação e com isso foi possível resolver o problema com mais celeridade e depois os envolvidos acabaram sendo presos. Então, às 19h30 nós teremos palestras sobre tecnologia e segurança com o delegado da Polícia Civil aqui de Cascavel, Dr. Daniel Brandt, e também com o Souza, né, que é o comandante do 5º Comando Regional da Polícia Militar aqui de Cascavel. Os dois vão falar a respeito do uso da tecnologia na área da segurança pública. A reunião é aberta para condomínios, para síndicos, administradores de condomínios, né, para pessoas que trabalham também com a vigilância privada. Então, a partir das 19h30 na SIC, no auditório da Associação Comercial e Industrial de Cascavel, vai ter esse encontro, né, para dar literalmente esse start para essa campanha chamada de Condômino Seguro. Eu volto com você, Eliane, aos estúdios.
7: Obrigada. E seguimos com imagens ao vivo de Londrina, norte do estado, onde a KTV é sintonizada no canal 28.1, por lá 27 graus agora. E também imagens da aduana em Foz do Iguaçu, olha só, sem nenhum movimento nesse instante, 26 graus por lá.
14: E em instantes, prazo para inscrição do casamento coletivo em Cascavel termina amanhã. E ainda, a nova lei municipal permite que contribuinte utilize precatórios para quitar dívidas com a Prefeitura de Cascavel. Eu volto já.

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8: De volta com o Jornal da KTV, meio-dia 49. Olha só, ainda dá tempo para os casais que sonham, né, em oficializar a união de participar do casamento coletivo aqui em Cascavel. O prazo para fazer a inscrição termina amanhã. Eu vou ao vivo com a Débora Evangelista, que tem mais informações. Quem pode participar aí desse momento, Débora?
9: Eliane, você deve estar se perguntando, o pessoal que está vendo a gente também, o que a Débora está fazendo no ginásio. Eu estou aqui no Centro Esportivo Ciro Nardi, porque é aqui que será realizado esse casamento coletivo. 60 casais já se inscreveram, mas ainda tem vaga. E respondendo a sua pergunta, quem é que pode participar? São casais com renda de até um salário mínimo por pessoa ou então até 3 salários mínimos por casal. Então, muita gente já está morando junto há um tempo, tem o sonho de oficializar o casamento, né, e nunca teve a oportunidade, pois essa pode ser a chance, então, e tudo de forma gratuita. Como fazer a inscrição? É só procurar o CRAS mais próximo aí da sua casa. E atenção, porque é importante levar alguns documentos, tá? Certidão de nascimento, ou em caso de um dos dois já ter sido divorciado, certidão de casamento com a averbação do divórcio, atualizada, emitida há pelo menos 90 dias. Documento oficial com foto, pode ser o RG, o CPF ou então a CNH. Comprovante de endereço e também é importante duas testemunhas maiores de 18 anos, também com documento de identificação. Então, atenção, porque o prazo encerra amanhã, o casamento será realizado no dia 7 de agosto. Volto contigo, Eliane.
8: Obrigada, Débora, valeu. Contribuintes que têm dívidas, né, com o município de Cascavel e também têm valores a receber do município, podem fazer a troca. A lei de compensação de débitos tributários inscritos aí em dívida ativa já está em vigor.
10: Complementar 140, quem tem valores a receber depois de uma ação contra o município, mas ainda espera o pagamento, que só pode ser feito através de precatório, o que pode levar de 1 a 2 anos até a liquidação, e ao mesmo tempo está com o nome inscrito em dívida ativa, pode aproveitar e fazer a compensação, o que significa trocar a dívida ativa ou parte dela pelo valor que tem a receber do município.
11: Qualquer pessoa que está inscrito na dívida ativa, mas que tem dinheiro para receber da prefeitura através dos precatórios, pode fazer a negociação. O valor que está devendo à prefeitura será descontado do valor que ele tem a receber do precatório. Isso pode ser feito rapidamente através dos canais dispostos aqui na Prefeitura de Cascavel.
10: Segundo o Procurador-Geral do município, a lei garante benefícios para os dois lados, porque com a compensação, até 100% das dívidas podem ser sanadas rapidamente e sem prejuízo financeiro.
12: E o objetivo dessa previsão legislativa do município é justamente agilizar a utilização desses créditos, tanto pelo município quanto pelo próprio particular, fazer uma compensação. Isso significa que, de forma alguma, isso vai onerar o particular, então não vai acontecer qualquer aumento de impostos ou de qualquer outra situação que gere um prejuízo financeiro ao particular, assim como o município também não vai aumentar as suas despesas. Pelo contrário, é uma situação em que, em números, pensando no montante que o município tem a pagar e no montante que o município tem a receber, vai se manter equilibrado, vai se manter nos mesmos dados.
10: A negociação abrange todos os débitos constituídos e inscritos em dívida até a data do pedido, mesmo em casos de parcelamento.
12: Qualquer particular que tiver nessa situação, tiver interesse, pode procurar o município, pode ir diretamente no setor de tributação ou mesmo procurar aqui a Procuradoria-Geral do município, apresentar essa situação, apresentar o seu interesse e, nesse momento, celebrar esse acordo para compensação, para ele entregar o crédito que ele tem ao mesmo tempo que abate a dívida que eventualmente ele tenha.
10: Os interessados e com direito à negociação devem procurar o setor tributário da prefeitura ou a própria procuradoria do município.
8: E a Polícia Civil de Foz do Iguaçu investiga, né, por suspeita de envolvimento com organização criminosa e lavagem de dinheiro. O agente foi alvo aí de uma operação deflagrada pelo GAECO na manhã de hoje. Eu retorno ao vivo com Renan Gouveia, que tem mais informações então a respeito desse policial civil, né, de Foz do Iguaçu, aí, que está sendo investigado por essa suspeita de envolvimento em organização criminosa. Renan?
1: Exatamente isso, viu, Eliane? Boa tarde para você, uma excelente tarde também a todos. A justiça, gente, acabou determinando aí a busca e a apreensão tanto em Foz do Iguaçu como Santa Terezinha de Itaipu. E o que foi apreendido ali pelo GAECO, que é um braço direito do Ministério Público, chama atenção, tá? Entre a apreensão, nós estamos falando aí de artigos de luxo, como um piano de cauda, uma guitarra, um violão e até mesmo bolsas de grife. Também a justiça determinou o bloqueio de 11 imóveis de alto padrão, que, de acordo com as investigações, pertencem ao policial civil. E aí teve a questão da apreensão do bloqueio, né, e também a indisponibilidade desses imóveis, avaliados aí em cerca de 3 milhões de reais e também outros valores, cerca de 6 milhões e meio de reais, também que são valores e ativos financeiros que foram bloqueados por determinação da justiça. Qual que é a investigação do GAECO? Que todos esses imóveis aí avaliados em... são 11 imóveis, né? Eles pertencem aí a esse policial civil, imóveis estes de alto padrão e que seriam incompatíveis com a remuneração desse policial civil. Então, por conta disso, teve o bloqueio aí de todos esses imóveis e também dos materiais apreendidos. No que diz respeito às investigações, elas são antigas, elas começaram em 2024, quando esse policial civil, ele foi acusado de envolvimento com o tráfico, ele chegou a ser preso e ele continua preso aí em Cascavel. E as investigações, elas continuam chegando a essa conclusão de que ele também fazia a movimentação de todo esse dinheiro, só que utilizando o nome de laranjas e também nomes de terceiros para ter todo esse patrimônio em nome deles. E o GAECO informou que vai seguir com as investigações. Veliane, é com você.
8: A gente segue acompanhando, né, Renan, e atualizando aí a respeito desse assunto. E olha, estão abertas até o dia 24 de agosto as inscrições para professores temporários na rede estadual de ensino em todo o Paraná.
13: Só no Núcleo Regional de Educação de Cascavel são cerca de 2 mil vagas.
14: São as pessoas graduadas e também os acadêmicos. Os acadêmicos que estão no último ano, eles podem fazer a inscrição para ser professor na rede do Estado. Então, nós temos a questão da educação básica e da educação profissional. Então, para a educação básica, nós temos a questão da licenciatura. Nós temos a licenciatura normal, que nós chamamos plena, nós temos a licenciatura curta, nós temos os alunos que estão cursando licenciatura no último ano, mas nós também temos os bacharéis, que nós precisamos do professor com bacharelado para trabalhar nos cursos profissionalizantes.
13: O processo seletivo é dividido em etapas. Primeiro, a prova objetiva. Segundo, a prova de títulos. E a terceira, a prova prática. A remuneração varia conforme a carga horária. para 20 horas semanais, o salário é R$ 3.495,55 e 40 horas semanais, R$ 6.991,10.
14: O resultado está previsto para o final de novembro e é para assumir as aulas em 2027, porque o nosso processo simplificado que nós temos vence agora em dezembro.
13: O contrato do PSS tem validade até 31 de dezembro de 2027, ou seja, por um ano, e pode ser prorrogado por mais um.
8: Vamos direto até a redação no portal KTV.com. O Alexandre Oliveira chega por aqui trazendo todos os destaques lá do nosso portal. Ali, boa tarde para você.
15: Oi, Eliane, boa tarde. Boa tarde para vocês aí que estão ligados com a gente. Seguem as buscas pelo menino João Gabriel Ferreira dos Santos, de 5 anos. Ele que desapareceu há 2 dias em Araucária, na região metropolitana de Curitiba. João é autista não verbal. Nesta manhã, o secretário de Segurança Pública do Paraná, o coronel Hudson, esteve na região e falou aí sobre essa esperança das equipes em encontrar o menino vivo.
16: Nós temos, em média, de 80 a 120 militares estaduais do bombeiro atuando diretamente nas buscas do João. Nós temos também vários voluntários que estão sob a coordenação dos oficiais do GOST, que delimitaram a área, separaram por quadrantes, e nós temos aplicado tudo que há, todos os recursos que temos à disposição da segurança nessa operação. Se passaram já noites, mas considerando a característica do menino, nós temos esperança de encontrá-lo com vida.
15: Também seguem as buscas por Ana Paula Silveira Cardoso, de 29 anos, desaparecida desde sábado, quando cruzava o rio Lajeado Liso durante uma trilha no fim de semana com uma amiga em Sapopema. Ana Paula foi arrastada pela correnteza. Imagens divulgadas mostram ali a região que tem muita corredeiras, cachoeiras e quedas d'água. Inclusive, bem perto onde aconteceu o acidente, uma queda de 45 metros de altura.
17: Elas estavam fazendo uma caminhada com guia. Num determinado momento, as duas deixaram os guias de lado e foram por conta própria para um local de difícil acesso, que queriam fazer uma travessia num rio que estava com uma vazão muito elevada por uma corda. Segundo informações, quando elas seguraram na corda, as duas não conseguiram finalizar a travessia. Hoje nós entraremos com um mergulho num poço preto, né, que é o local onde ela caiu supostamente nesses 45 metros. Mas está desaparecida, nós não temos informações. A menina que sobreviveu, ela está no hospital lá em Londrina e a Polícia Civil está fazendo também a parte de investigação.
15: A gente segue acompanhando nessas buscas e durante a tarde aí, esperando a atualização, e estará no KTV.com. E o empresário Hugo Gabriel Moll foi morto por engano durante um ataque a tiros em Ponta Grossa. Esse crime aconteceu no mês passado e hoje a Polícia Civil fez então uma operação e prendeu 5 envolvidos. O empresário chegou nessa barbearia onde ele foi morto e estava cortando o cabelo, apenas 10 segundos depois do alvo dos criminosos deixar o local. O dono da barbearia também foi atingido, só que sobreviveu ao ataque.
18: A Polícia Civil de Ponta Grossa, com o apoio da Polícia Militar, deflagrou na manhã de hoje uma operação policial visando a prisão temporária de 5 indivíduos suspeitos de envolvimento no homicídio do Hugo Gabriel Moll e também da tentativa de homicídio do João Vitor Pereira. Esses criminosos desejavam matar um indivíduo que ostenta anotações criminais pela prática de traficância de drogas e que havia deixado a barbearia instantes antes do crime.
15: E antes de encerrar, um recado para quem usa a 277 entre Cascavel e Curitiba: a rodovia tem alterações a partir de hoje, porque está tendo obras preventivas ali na Serra da Esperança. Os trabalhos devem seguir até o dia 17 de agosto. Durante esse período, de segunda a sexta-feira, entre 8 horas da manhã e até 5 da tarde, tem sigue para no trecho. Então, orientação: os condutores reduzam a velocidade, ter paciência e respeitar a sinalização por ali. Alexandra Oliveira, para o Jornal da KTV.
8: Obrigada, Ali. Muito obrigada pelas suas informações. E olha só, uma última notícia. Nossa equipe já está a caminho, já está lá apurando essa informação, mas um barco vira durante passeio no Macucu Safari, em Foz do Iguaçu, e os bombeiros foram acionados, né? Em função disso, os passeios do período da tarde foram suspensos, né? Cancelado. Esse barco utilizado aí para o passeio Macucu Safari, virou nesta terça-feira. O Corpo de Bombeiros foi acionado ali por volta do 12h20 para atender a essa ocorrência. As equipes foram mobilizadas, né, para essa ocorrência de busca e salvamento, envolvendo, inclusive, afogamento. Até o momento não tem aí informações confirmadas, né, sobre vítimas. Enfim, nossa equipe já está lá, já estamos tentando informações a respeito disso, aguardando as informações oficiais, né, sobre esse acidente. E então, reforçando, né, os passeios do período da tarde foram suspensos e a qualquer momento a gente volta com mais informações aqui na programação da KTV e também no portal ktv.com, tá? A respeito, então, desse acidente lá no Macucu Safari, esse barco que virou durante o passeio, tá bom? Por hoje é isso, em nome de toda a equipe de jornalismo aqui da KTV, eu agradeço a sua companhia. Amanhã ao meio-dia eu retorno com mais informações aqui no Jornal da KTV. Enquanto isso, você acessa o portal ktv.com para informação em tempo real. 17h tem o programa Entre Nós, coladinho ali. O Jorge Guirado chega no comando do EPC e atualiza todas as informações desta terça para você.
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21: Oi, gente, boa tarde pra você, tudo bem aí, tudo bacana, tudo legal? Começando aqui na programação, nossa Estação KTV de hoje, terça-feira, 28 de julho de 2026, por aqui o William Henrique te fazendo companhia, onde quer que você esteja, tudo de bom pra você. Música.

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6: Ótima tarde para você ligado junto com a gente. Agora 1h40. Agora tem Big Trouble abrindo mais um super bloco para você.

0: Uma ótima tarde pra você, agora 2:01.
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0: Vamos aqui trazendo as nossas informações. Olha, um homem de 48 anos ficou ferido após se cortar com uma lâmina na manhã de hoje em uma empresa de coleta de reciclagem na rua Silverstone, no bairro Interlagos, em Cascavel. A vítima sofreu um corte no cotovelo direito. A equipe de socorristas do Corpo de Bombeiros foi acionada para prestar atendimento no local. Após os primeiros socorros, o trabalhador foi encaminhado para a UPA Brasília. E olha, um acidente aconteceu no cruzamento das ruas Goiás e Rosa Norma Vessaro na tarde de hoje. Acidente ficou entre um Volkswagen Gol e um Fiat Uno. Foi registrado na tarde de hoje no cruzamento das ruas, no bairro São Cristóvão, em Cascavel. Segundo informações apuradas no local, Fiat Uno seguia pela rua Goiás, enquanto Volkswagen Gol trafegava pela rua Rosa Norma Vessaro, quando no cruzamento aconteceu a batida. Com impacto, o Gol acabou subindo na calçada. A Transitar foi acionada para registrar a ocorrência e organizar o trânsito no local. As circunstâncias do acidente serão apuradas. 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A gente volta com notícias e informações em uma hora para você.
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0: Ótima tarde para você, a gente segue por aqui com mais músicas, com mais sucessos na nossa programação. Claro, você segue ligado junto com a gente. Abrindo mais uma hora, tem Bee Gees chegando por aqui.

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4: KTV FM o tempo todo com você, 2h35. A gente segue por aqui nossa programação de sucessos de músicas e claro, você segue ligado junto com a gente. FM. Onde quer que você esteja, uma ótima tarde para você.

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1: Ótima tarde para você. Vamos aqui com as nossas informações na programação KTV FM, onde quer que você esteja. Obrigado pela sua audiência, pela sua sintonia. E claro, você ligado junto com a gente aqui na nossa programação. Nessa quarta-feira, se encerram as inscrições para o casamento coletivo em Cascavel. Ao todo, 60 casais já fizeram cadastro, mas ainda restam vagas para os casais com renda de até um salário mínimo por pessoa ou até três salários mínimos por casal. Além disso, é necessário apresentar um documento oficial com foto, comprovante de residência e duas testemunhas maiores de 18 anos, também com documentação de identificação. A cerimônia será realizada no dia 7 de agosto no Complexo Esportivo Ciro Nardi. E olha, motociclista fica ferido em acidente com um carro no bairro São Cristóvão. O motociclista de 23 anos acabou ficando ferido e se envolvendo com o Renault Kwid na tarde de hoje no cruzamento da Avenida Barão do Rio Branco com a Rua Paraná no bairro São Cristóvão em Cascavel. Conforme informações apuradas no local, o Kwid seguia pela Rua Paraná enquanto a motocicleta trafegava pela Avenida Barão do Rio Branco. No cruzamento, que é controlado por semáforos, aconteceu a batida e uma equipe de socorristas do Corpo de Bombeiros foi acionada para atender a ocorrência. O motociclista sofreu uma torção no tornozelo direito, além de contusões e escoriações pelo corpo. Ele também apresentava suspeita de fratura na perna direita. Foi encaminhado para uma unidade hospitalar. Mais notícias, acesse o portal ktv.com. A gente volta com informações a qualquer momento ou em uma hora para você.
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6: 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KTV FM o tempo todo com você, agora 3h33. Seguimos com mais músicas por aqui na nossa programação. E claro, você segue ligado junto com a gente. Biquíni Cavadão e Cláudia Leite.

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2: Ótima tarde para você. Vamos aqui com as nossas informações na programação KTV FM. Claro, você ligado junto com a gente. Olha, a Marinha do Brasil informou que irá instaurar um inquérito administrativo sobre acidentes e fatos da navegação para apurar as circunstâncias do acidente envolvendo uma embarcação de turismo no Rio Iguaçu, nas Cataratas do Iguaçu, em Foz, nesta terça. O barco utilizado em passeios turísticos nas Cataratas do Iguaçu virou durante a operação do Macuco Safari. O acidente deixou um turista morto e mobilizou equipes de resgate. Outras vítimas foram socorridas e encaminhadas ao hospital. Segundo a Maria, uma equipe de inspeção naval da Capitania Fluvial do Rio Paraná foi deslocada ao local logo após o acionamento para prestar apoio, realizar os levantamentos iniciais e acompanhar o trabalho das equipes de emergência. O inquérito será conduzido conforme Lei 9.537/97, lesta, e tem como objetivo apurar as causas do acidente, as circunstâncias em que ele ocorreu e eventuais responsabilidades. Olha, o aumento de casos de conjuntivite em Cascavel tem preocupado profissionais de saúde. A doença, que é altamente contagiosa quando causada por vírus ou bactérias, exige atenção aos sintomas e cuidados simples para evitar a transmissão. A conjuntivite provoca uma inflamação na conjuntiva, tecido que reveste a parte branca dos olhos e a parte interna das pálpebras. Entre os principais sinais estão vermelhidão, lacrimejamento, coceira, sensação de corpo estranho e incômodo com a claridade. Segundo o especialista, houve um aumento considerável no número de atendimentos relacionados ao problema nos últimos dias. Mais notícias, acesse o portal ktv.com. A gente volta com informações e notícias a qualquer momento ou em uma hora para você. Boa tarde.
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2: A TV FM agora 4 e 7. A gente segue por aqui com mais músicas nessa tarde gostosa. E claro, você segue ligado junto com a gente na melhor programação, na melhor estação. FM. Papa Wayne abrindo mais uma

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6: Ótima tarde para você ligado junto com a gente aqui na nossa programação. 4h34, seguimos com mais músicas, agora tem Phil Collins, Bon Touch.

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1: Ótima tarde para você, vamos aqui com as nossas informações na programação. Olha, o Hospital Municipal Padre Germano Lauque de Foz do Iguaçu divulgou uma atualização sobre o estado de saúde das vítimas do acidente com a embarcação do Macuco Safari ocorrido na tarde de hoje no Parque Nacional do Iguaçu. Segundo a unidade, um turista holandês de 49 anos foi encaminhado ao hospital e permanece estável em observação pela equipe médica. O genro dele, também holandês, foi levado para a unidade de avaliação, mas conforme o hospital, não apresentava necessidade imediata de atendimento por estar em boas condições clínicas. Na sequência, uma mulher de 48 anos, esposa do turista internado, também deu entrada no hospital após constatar uma fratura no pé. Ela recebeu atendimento da equipe assistencial. Um turista de 25 anos faleceu nas cataratas. Em nota, a instituição informou que, em respeito à privacidade dos parentes e de seus familiares, não divulgará outras informações sobre o estado de saúde das vítimas, conforme a Lei Geral de Proteção de Dados, LGPD. O acidente ocorreu durante um passeio do Macuco Safari e é investigado pela Marinha do Brasil e pela Polícia Civil do Paraná. Até o momento, as causas do tombamento da embarcação não foram divulgadas oficialmente. Olha, 5 pessoas foram presas na manhã de hoje durante a operação da Polícia Civil no Paraná. O apoio da Polícia Militar, que investiga o homicídio do empresário Hugo Gabriel Moll e a tentativa de homicídio de um barbeiro em Ponta Grossa. O crime aconteceu em 19 de junho. Em uma barbearia no bairro Caracará, um homem armado invadiu o estabelecimento e atirou. O Gabriel Moll foi atingido na cabeça e morreu no local. Já o dono da barbearia foi atingido no peito e socorrido. Segundo o delegado Luiz Gustavo Timossi, as investigações indicam que o empresário foi morto por engano. Conforme a apuração, o verdadeiro alvo seria um homem investigado por envolvimento com o tráfico de drogas, que deixou a barbearia cerca de 10 segundos antes da chegada da vítima. A Polícia Civil também apurou que o barbeiro teria sido baleado em uma tentativa dos criminosos eliminar testemunhas. 5 presos foram encaminhados para o sistema penitenciário. Mais notícias, acesse o portal ktv.com. A gente volta com informações a qualquer momento ou em uma hora no programa RPC.
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1: Ótima tarde para você ligado junto com a gente aqui na programação. 5 horas, 4 minutos agora. Seguimos até às 6 com as melhores para você.

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A TV FM o tempo todo com você, 5h57. Com essas e outras, a gente fica por aqui, deixando um grande abraço, beijo grande pra você. A gente volta a se falar amanhã, a partir da 1 da tarde, na programação com a TV FM. Beijo grande, na sequência chega por aqui o programa EPC. Fique com Deus, tudo de bom pra você. Até mais, tchau, tchau.

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1: Olá, olá para você ligado aqui na tela da KTV, na KTV FM, 90.1 Foz do Iguaçu, 94.5 Cascavel. Estamos chegando com o nosso IPC, hoje 28 de julho, terça-feira, 26 graus em Cascavel. Deu uma aquecidinha boa, céu de brigadeiro, temperatura muito agradável. Olá, Luizinho, tudo certo?
2: Tudo tranquilo, Jorge. Certo, certo mesmo, só a partir do dia 5 até o dia 15, para a gente definir aí quem serão nossos representantes que irão para as ruas à procura do voto, Jorge. Fim das convenções, dia 5, dia 15, fim dos registros finais, junto ao Tribunal Superior Eleitoral. E aí vamos ter definitivamente quantos candidatos teremos no Paraná, visando aí uma cadeira em cargo eletivo para 2027 a 2030, Jorge. Então, estamos no aguardo, né? É isso aí, mas só que tá uma confusão.
1: Cada dia é uma...
2: Não, cada hora. É. Cada hora.
1: É impressionante.
2: Viu? Impressionante. E aí só espero que tudo transcorra normalmente, até porque é o seguinte, não vamos falir à procura do poder, né?
1: É, exatamente. Olha, nossas câmeras, nossa câmera que mostra lá em Londrina, onde você pode sintonizar a KTV no 28.1, a nossa câmera que mostra Guaíra, Ponte Ayrton Senna e a nossa câmera do alto do Hotel Copas Verdes, onde mostra a Avenida Brasil e as Torres Gêmeas, a nossa Catedral Nossa Senhora Aparecida. Começando nosso EPC, a gente fala que o prazo para inscrição em casamento coletivo termina nesta quarta-feira. Débora Evangelista vai contar aí pra gente.
3: Jorge, o casamento vai acontecer aqui no Centro Esportivo Ciro Nardi. 60 casais já se inscreveram, mas ainda tem vagas, viu? E as inscrições terminam nessa quarta-feira. Quem pode participar do casamento coletivo? O benefício é destinado para casais com renda de até um salário mínimo e meio por pessoa ou até 3 salários mínimos por casal. As inscrições podem ser feitas em qualquer unidade do CRAS aqui de Cascavel. Então, para o casal que tem interesse, procura um CRAS aí mais pertinho da sua casa. Documentos importantes, atenção, tá? Certidão de nascimento ou de casamento com averbação do divórcio, em caso, né, de divórcio, atualizada e emitida há 90 dias, documento oficial com foto, RG e CPF ou então a CNH, comprovante de endereço e também é importante 2 testemunhas maiores de 18 anos também com documento de identificação. Então, esse casamento coletivo é gratuito, será realizado no dia 7 de agosto e as inscrições encerram nessa quarta-feira. Então, quem tem interesse, tem o sonho de casar, não pagar nada, corre, porque o prazo termina, então, nessa quarta. Volto contigo, Jorge.
1: Obrigado, Débora. Edmar podia aproveitar.
2: Ele tem viu? Sonho de Mas casar. Eu se tirou da minha
1: Edmar, boca. Edmar, aproveita, Edmar.
2: Viu? Não Olha, gasta nada, Edmar.
1: O problema era esse, daí para de enrolar a moça, Edmar. Olha, casos de conjuntivite aumentam e médicos alertam por conta de alto nível de contágio. David Souza vai reportar aqui.
4: O aumento dos casos de conjuntivite tem preocupado os profissionais da saúde e ligado um alerta para a importância da prevenção.
5: A gente percebeu nos últimos dias, né, um aumento considerável no número de casos de conjuntivite. E lembrando que conjuntivite é uma doença altamente contagiosa. Então, por isso que serve o alerta aqui para todo mundo abrir os olhos e prestar atenção nos sintomas.
4: A doença provoca inflamação na membrana que reveste a parte branca dos olhos e a região interna das pálpebras.
5: A conjuntivite, o que é? É uma inflamação da conjuntiva, que é um tecido que recobre toda a superfície ocular. Então, ocorre o quê? Uma inflamação. Então, toda essa região aqui, ela fica vermelha, ela fica inchada, pode coçar e a gente pede para evitar que isso aconteça.
4: A preocupação dos profissionais faz muito sentido, porque a conjuntivite é altamente contagiosa quando causada por vírus ou bactérias e pode se espalhar rapidamente em ambientes com grande circulação de pessoas, como escolas, empresas e locais de atendimento ao público. Alguns cuidados básicos ajudam na prevenção.
5: Mais importante, lavar as mãos e evitar o uso de objetos compartilhados, como toalha, talheres, maquiagem, colírios. E sempre que eu falo, higienizar maçanetas, lavar as mãos, isso também é extremamente importante.
4: Os principais sintomas da conjuntivite são vermelhidão, lacrimejamento, fotofobia, que é a claridade, sensação de corpo estranho. Os sintomas permanecem de 7 a 10 dias. A maioria dos casos é viral e a mudança repentina do clima pode ser um dos fatores que contribuem para um surto. A oftalmologista explica que é muito importante evitar a automedicação.
5: Se tiverem alguns outros sintomas, como baixa de visão, uma dor muito importante, uma fotofobia, né, que a claridade incomodando muito, né, uma secreção muito intensa, é importante você procurar o oftalmologista e não fazer esse uso de se automedicar, né, porque existem alguns colírios que podem agravar algumas doenças.
1: Tem que cuidar, porque transmite, passa, né? E a gente sempre bota o dedo, bota a mão, daí vai dar a mão.
2: Dá a mão pro outro, aí vai na maçaneta, e banheiro, e torneira. A própria torneira, Jorge, que a gente usa para fazer, higienizar a mão, lavar a mão, ela está contaminada. Aí na hora de fechar a torneira, contaminou de novo.
1: Olha as nossas imagens, nossa câmera que está lá no alto da GTV, onde você tem a melhor internet por fibra ótica em Cascavel, 24 graus e fazendo uma panorâmica lá pelo Centro Esportivo Ciro Nardi. E a nossa câmera lá mostrando o aeroporto. A gente vai para um rápido intervalo, já voltamos.
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0: principais trevos que nós temos na entrada e na saída da cidade, né? O trevo Cataratas, movimento, né, tá relativamente grande, e acho que o Gil vai chegar atrasado hoje no pontinho. E o nosso trevo Guarujá, ali que tá um movimento tranquilo hoje, né? Tem um pouquinho mais lá para frente, tá meio parado, acho.
1: Ele deve ter pegado carona com o Dalminho, Jorge.
0: Pode ser.
1: Hã?
0: Pode ser. O Luizinho, a dona Maria mandou uma mensagem aqui, ela falou que o Paulo Isaac, ele gosta muito de você, e pediu para queria conhecer você, tirar uma foto. Ó, Maria, avó dele do Veneza, ele é autista, tem 7 anos, faz 8, quarta-feira, dia 30. Ô, Isaac, vai ser um prazer receber você aqui, para você tirar uma foto, imagina, vai ser uma honra nossa tirar uma foto com você, ainda mais no dia do teu aniversário, já Sim. pensou? Hã? Te esperamos aqui, Isaac. Isaac, Paulo Isaac. Obrigado, dona Maria, pela gentileza da mensagem aí. Inaugurado em junho, ó, Luizinho, presta atenção. Inaugurado em junho, CMEI do bairro Maria Luísa só tem 60 crianças, mesmo tendo a capacidade de atender 240.
1: Por quê?
0: A Débora vai explicar.
2: Jorge, nós mostramos a inauguração do CMEI aqui do Maria Luísa lá em maio. E quando o CMEI foi entregue, a promessa é de que as vagas seriam ampliadas já nesse segundo semestre, até agosto. Então, agora começou o segundo semestre, mas as vagas não foram ampliadas. Começaram com 63 alunos, a promessa é de que as 240 crianças estariam sendo atendidas, porém isso não ocorreu até o momento. Nós entramos em contato com a Secretaria de Educação para entender, né, quando isso vai acontecer e recebemos a seguinte resposta, que a abertura de novas vagas ocorrerá conforme o quadro de servidores da unidade for sendo completado à medida que os profissionais aprovados em concurso público assumam aí os cargos. O CMEI, então, atende neste momento 63 alunos que estão distribuídos em três turminhas. O infantil 1 com uma turma de 21 alunos, o 2 com uma turma de 18 e o 3 com uma turma de 24 alunos. Essa ampliação do atendimento, então, vai acontecer gradativamente conforme tiver a equipe completa aí de servidores, possibilitando a abertura das novas turmas. A secretaria disse que existe uma lista de espera para o CMEI, que na grande maioria é composta por crianças da turma do infantil 1. E o infantil 1 são os bebês, Jorge. A gente sabe a dificuldade, né, que muitos pais têm aí para trabalhar, precisam encontrar uma maneira, encontrar uma rede de apoio para deixar as crianças enquanto as vagas não abrem. Então, não existe uma expectativa ainda de quando as vagas do CMEI do Maria Luísa aqui serão ampliadas. O fato é que atualmente são 63 crianças atendidas neste momento e existe a expectativa da ampliação para atender até 240 crianças. Volto com você.
1: E aí, Luizinho? Aí é desperdício de dinheiro público. Sabe por quê, Jorge? Porque se comporta 240 pessoas, 240 crianças, a estrutura, a despesa da estrutura é a mesma. Você tem que varrer, você tem que lavar, você tem que usar materiais de limpeza. As despesas ali é a mesma. Luz acesa, de atender 60 e atender 240, a despesa muda muito pouquinho. Então,
0: mas assim, não tem servidor, não tem
1: então,
0: professor.
1: Esse é o problema. Hein? O grande problema é a contratação.
0: Faltou um planejamento aí.
1: Planejamento.
0: Ó, Luizinho, estou lendo aqui no Globo uma notícia maravilhosa, né? Após 5 anos de cegueira, uma mulher voltou a enxergar graças a um procedimento inédito realizado no Hospital Molinete, em Turim, na Itália. Turim é onde é a Fiat, né? O caso ganhou destaque da imprensa italiana e marca a primeira cirurgia desse tipo realizada no mundo. A paciente, 67 anos, havia perdido completamente a visão após um grave acidente de trânsito, causou uma lesão considerada irreversível. Como um transplante tradicional de córnea não era possível, a equipe médica adotou uma nova técnica, transferindo a parte central da retina do olho esquerdo para o direito. O procedimento devolveu a visão da paciente, que brincou após a recuperação. Eu me enxergava melhor antes. A medicina está indo e está indo, né? Graças a Deus, né? Olha só, imagina quanta
1: um avanço,
0: gente,
1: né,
0: enxerga aí, né? Pode ter aí uma
1: saída, né?
0: Pra Toledo voltar. Inicia fiscalização de equipamentos obrigatórios para uso de patinetes elétricos. Jardel vai contar aqui para nós.
3: É isso, Jorge. A Guarda Municipal esteve presente em frente ao Prenem para fazer

0: a lei ser cumprida. A regra foi clara: só sai de capacete. Os detalhes a gente confere a partir de agora.
1: Os alunos do Colégio Estadual Premem foram surpreendidos na saída com a operação da Guarda Municipal para fiscalização do uso de autopropelidos na cidade. Muitos adolescentes não estavam com um dos itens obrigatórios, o capacete, e por isso foram impedidos de deixar o local até que estivessem de acordo com a legislação.
2: Hoje nós estamos aqui com as nossas equipes, aqui em frente ao Colégio Premem, onde a gente vai estar orientando a questão do uso dos equipamentos obrigatórios, como o capacete, questão da circulação em vias, onde a gente teve várias denúncias aqui, principalmente no Colégio Premem, vários usuários desses autopropelidos, né, os patinetes elétricos, estão usando alguns equipamentos de forma irregular. Então a gente está com as nossas equipes aqui, lembrando sempre que hoje aqui a gente está mais orientando, a gente não vai recolher veículo de ninguém, a gente não quer trazer um prejuízo para ninguém, mas sim para orientar a questão dos usos dos equipamentos obrigatórios aqui.
0: A ideia da operação é garantir um cumprimento da lei, para evitar futuros problemas para pais e alunos.
1: A lei de número 3.100/2026 regulamenta a circulação e o uso de equipamentos de mobilidade individual, como bicicletas elétricas e ciclomotores nas vias urbanas do município até 40 km por hora, com idade mínima para uso de 16 anos. O não cumprimento dessas regras pode resultar no recolhimento do veículo ao pátio da Guarda Municipal.
3: E aqui em Cascavel já está na hora também de começar a fazer esse tipo de fiscalização. Temos a lei já implantada.
4: É uma pena que isso tudo está sendo tratado depois da porta arrombada, né? Agora estão querendo botar tranca, né? Porque já foi, né? Deixaram hábitos, deixaram, né?
3: O costume do pito deixa a boca torta, já dizia meu pai. Aí a questão é o seguinte, Jorge: se não fizesse a fiscalização e conscientização desses jovens aí, o que vai acontecer? Não adiantou nada a criação da lei. A lei não baixou os 32 quilômetros nas pistas que é permitido andar o equipamento. Resultado? Temos que começar uma campanha de fiscalização urgentemente, porque cada dia aumenta mais a movimentação desses equipamentos em vias públicas de Cascavel, viu, Jorge?
4: Olha, ainda sobre educação, aulas da rede municipal retornaram nesta terça-feira, mas tem muitos alunos ainda sem uniforme. É inacreditável, nós estamos em agosto, minha gente.
5: Jorge, hora de tirar a criançada cedo da cama de novo. Nessa terça-feira, as aulas da rede municipal de ensino voltaram.
6: Enquanto parte dos estudantes já recebeu os uniformes, outras famílias seguem aguardando a entrega de jaquetas e calças. Em alguns casos, o kit chegou incompleto.
7: Vem um bom, só que ele veio faltando, né? Bastante peça, veio maior do que era para ser ainda também. Vieram faltando, né? Não veio, do meus outros não vieram calça, do dela não veio jaqueta.
6: A espera também trouxe outro transtorno. Com o atraso na entrega, algumas crianças cresceram durante esse período e as peças que chegaram vieram com a numeração errada, ou já nem servem mais.
8: Veio pequeno, não veio no tamanho certo, né? Ainda mais que ela engordou e cresceu tudo, né? Então aí não está servindo. É só o short que está servindo, o short e as outras camisetas.
6: Todos os kits de uniformes escolares deveriam ter sido integralmente entregues até o dia 15 de julho. Porém, mais de 4.500 crianças iniciam o segundo semestre sem receber as jaquetas e as calças. Em nota, a Secretaria Municipal de Educação informa que a empresa responsável pelo fornecimento dos uniformes escolares realizou uma nova entrega dos itens. Foram recebidas 4.568 peças de uniformes entre jaquetas e calças, que já estão em processo de conferência. A separação dos materiais terá início ainda nesta semana, seguida da organização logística para posterior distribuição às instituições de ensino da rede municipal. De acordo com a secretaria, o prazo contratual para entrega integral dos uniformes era o dia 15 de julho, porém essa data não foi cumprida pela empresa fornecedora. Diante do descumprimento, a administração adotou as medidas administrativas cabíveis, incluindo a notificação formal da empresa, conforme previsto no contrato. A CEMED diz que acompanha rigorosamente a execução contratual, para que todas as peças sejam entregues às unidades escolares no menor prazo possível.
4: É novela, hein?
3: Não vou nem tecer comentários sobre isso, porque, viu,
4: Ou as essa questão são sempre as mesmas. Viu? Também,
3: isso,
4: né?
3: Desde a criação desse programa de distribuição desses uniformes, sempre enrolado. Uma hora é o tênis, outra hora é a calça comprida, outra hora é a jaqueta. E a maioria da enrolação não parte só do setor público, viu, Jorge? A maioria da enrolação é o mau empresário, que vence um processo licitatório para entregar determinada, não tem competência para industrializar todas as peças vendidas na licitação. Se não tem condições, como disse um promotor uma vez para esta pessoa que vos fala, se não tem competência, não se estabeleça.
4: Ainda bem que ele falou só para você, essa frase é nova. Quer concorrer a credenciais para assistir no paddock a Moto 1000 GP? 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Lá em cima, confortável e tal, tranquilo. Ô, Luizinho, o Rio de Janeiro, a gente continua insistindo, né? É um negócio para fazer um estudo, né? Um ambulante foi preso sob a suspeita de cobrar R$ 8.500 uma caipirinha para um turista na praia em Copacabana. É mole, não?
3: Tô louco.
4: E a polícia descobriu que ainda tentou fazer transações até R$ 34.000. Ele falou pro cidadão que era R$ 40,00, o cidadão deu o cartão para ele cobrar. E ele fez 3 tentativas que foram recusadas, chegaram a 34 mil, mas conseguiu fazer os 8.506,09 pela cotação do dólar aí, do dia. Ele fez em 6.297 slots poloneses. Eu nem sabia o nome dessa moeda polonesa. E lá no posto 3 de Copacabana, entendeu? E o outro também foi preso sob a suspeita de oferecer duas caipirinhas R$ 80 e efetuar a cobrança de R$ 8.000 no cartão de crédito. A vítima foi um turista francês. É, rapaz. Hã? 84.297 casos registrados no ano de 96 como tentativa de estelionato.
3: que é isso?
4: Mas é mole, o cara cobrou, rapaz. E aí prenderam porque apareceram mais 3 tentativas que dariam mais 34 mil. E o cartão de crédito dele, ele checou pelo aplicativo do celular e viu. Os caras estão cobrando caro uma caipirinha.
3: O Rio de Janeiro é diferente, a caipirinha lá é diferente.
4: Ainda bem que eu não bebo.
3: Os apartamentos lá também são diferentes. Tem apartamento lá que parece Banco Central, já.
4: É? Tem muito dinheiro vivo?
3: Tem dinheiro vivo. Ah. E outra coisa, transportar não é de carro forte, não.
4: Não, de jato. Morcego negro?
3: Ué. Você tá por dentro desses transportes, hein?
4: Tô sabendo.
3: E a mala?
4: A mala.
3: Que é uma
4: mala velha. Ô, Luizinho, falar em mala, falar nisso aí, eu estou vendo aqui, ó, um jatinho de empresário brasileiro foi preso na Bolívia com 189 quilos de barra de ouro. O jatinho está em nome de um empresário conhecidíssimo aqui, esteve há poucos dias em Toledo com o seu jatinho. O jato dele é top. E esteve ali, ele foi motivo, inclusive, de matérias nos blogs lá de Toledo, elogiando ele, que voltou para Toledo depois de muitos anos e tal. Está dizendo que não tem nada, que o jatinho dele tinha sido fretado. E o rapaz que foi preso, um homem de 22 anos, permaneceu preso por apresentar documentação de exportação falsa. A aeronave foi liberada, está em Cuiabá. E tinha carga de ouro avaliada em 128 milhões de reais. E, porém, a ANAC fala que o jatinho não é homologado para táxi aéreo, não sendo, portanto, autorizado, né, a voar. A empresa desse empresário disse que o responsável, quem faz os contatos, quem conhece, quem está no meio da aviação, ele que tem todos os contatos, ele que faz os procedimentos, os registros, os planos de voo, tudo ele quem faz. Ele é o responsável irrestrito sobre qualquer local que a aeronave vai. A responsabilidade é dele, mas ele está incomunicável no momento. Né? Então, olha aí, é de um grande empresário aí que fez história quando saiu de Toledo. Bairro Brás Madeira recebe ação da SEMA, SEMA, né? Sistema do meio ambiente, está indo nos bairros. Então, o Brás Madeira vai receber. Conta lá, Del Rios.
9: É, Jorge, mais um dia de mutirão, desta vez aqui no Brás Madeira. Várias ações foram realizadas para melhorar a vida da população aqui da região.
10: O dia ainda estava começando quando os trabalhadores se concentraram no pátio da igreja do bairro. Depois das orientações, cada equipe seguiu seu caminho. A primeira tarefa foi a roçada dos espaços públicos e das áreas de lazer da população, que ainda espera também equipamentos para crianças e idosos. Outra equipe do mutirão partiu para a coleta de volumosos em terrenos públicos e privados, que já estavam agendados. Aqui no terreno do seu João da Silva, até um sofá foi levado embora.
11: Se a gente não cuidar da frente da casa, né? Quem que vai cuidar? É essas sacolinhas, esses negócios de comida, né? De marmita, eu pego e já ponho lá no lixo, no saco, lá vivo catando tudo.
10: A dona Leonilda também aproveitou a presença das equipes de limpeza para colocar para fora todo o material inservível que estava na garagem. Ela também recebeu orientações de como cuidar do pátio, combater a dengue e ainda ganhou sacos de ráfia para guardar os recicláveis.
12: A reciclagem aqui em casa é bem cuidada, lavadinha, tudo arrumadinho, colocado na segunda-feira aqui, eles levam.
10: Equipes da Vigilância em Saúde também percorreram o bairro visitando residências e o comércio, com orientações e informações de todos os serviços disponíveis no mutirão.
9: Esse é o 11º bairro que está recebendo a ação de mutirão, mas a previsão é que esta ação seja realizada em pelo menos 32 bairros de Cascavel até o final deste ano.
10: No segundo dia da movimentação, na quarta-feira, no Brás Madeira, os moradores ainda terão à disposição uma ação de saúde animal com vacinação, cadastro e agendamento para castração. Também serão distribuídas mudas e árvores e mais orientações para adultos e crianças das escolas municipais.
4: 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Não paga estacionamento, né? Pode entrar lá no autódromo sem pagar estacionamento. Então você vai lá no paddock, vai assistir a corrida, vai ter o horário de visitação para você descer, conhecer as motos, transitar, ver pilotos. Conhecer o Eric Granado, rapaz, o Eric é o cara que correu aí no mundo.
3: É o
4: bambambam.
3: Né?
4: Bambambam. Então fique ligado aí, só mandar. Na quinta-feira a gente vai sortear para você ter o tempo de vir aqui na sexta-feira buscar. Fazemos um rápido intervalo. Antes eu queria ler aqui, tem imagem ali da nossa... As câmeras lá de Foz do Iguaçu, veja lá, nossa câmera da BR-277 chegando lá na aduana e nossa câmera da Ponte da Amizade. A dona Nena fala aqui, quero pedir para você perguntar para o secretário de saúde sobre sair daqui de Cascavel e consultar em Foz com médico cirurgião. Será que com CISOP não tem especialista? Eu achei muito estranho. Dona Nena, vou mandar lá para o nosso secretário Ali, né? Vai ver que ele tem uma explicação que eu não sei falar para a senhora, né? Mas o Ali com certeza vai poder responder, né? Tem que sair daqui para ir lá em Foz do Iguaçu. Vamos ver com o secretário.
3: Uma consulta?
4: Outra coisa, vamos explicar para o Lidney Nego, por exemplo, que mandou a mensagem. É no 3301-2600, Lidney. Não é aqui neste número, tá? Porque lá é um sorteio eletrônico. E aqui você acaba não entrando. Também o Rafael mandou aqui, olha. Não é ingresso para DOC, é credencial. Então é no 3301-2600, tá bom? A gente vai para um rápido intervalo, já voltamos aqui no nosso EPC.
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4: Voltamos com o nosso EPC, você tem mais do Alto da União FM 90.3, onde você pode acompanhar Batista Franco das 6 às 8 da manhã, Rosi Alves das 8 às 11 e o Batista Franco na segunda edição das 11 às 13 horas e toda a equipe de jornalismo da União FM. 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Aí é o centro, a Catedral Cristo Redentor. O Lizinho, eu estava lendo aqui nas páginas do Lauro Jardim, o Lauro Jardim divulgando uma notícia dessa me surpreendeu. Patrimônio do relator da reforma tributária no Senado aumenta 24 milhões em 4 anos.
3: Olha. E você assustou do quê?
4: Não, para divulgar uma notícia dessa. Uma coisa tão pequena.
3: Hein? 24 Hã? Milhões em 4 anos, Hã? Esse cara tem que vir fazer curso em Cascavel. Hã? Eu conheço uma cabeleireira que pode dar curso para ele aqui. Em 4 anos, dobrou esse valor aqui.
4: É,
3: aqui, ó, do capital de 80
4: Jardim,
3: mil. Ó,
4: Lauro Jardim, destaque. Eu fiquei surpreso até porque meu, achei um
3: 80 mil foi
4: pouco para dar um destaque desse.
3: 80
4: né?
3: mil foi para 38, Jorge?
4: Estou recebendo aqui meu caríssimo Orley Silva.
0: Jorge Luiz Silva Guirado.
4: Silva é um nome bastante comum, né?
0: Muito comum.
4: Não dá para falar da origem, né? Assim,
0: de jeito nenhum.
4: Como que você não fala?
0: Sou pé vermelho, rapaz.
4: Mas você tem a origem hoje que está fazendo 90 e quanto?
0: Nem sei, ali eu não acompanho nada.
3: Não? Não.
4: Você está fazendo 90 e pouco?
3: A tua bisa?
0: Ah, minha bisa. Mas não é.
3: Meu Deus,
0: olha só.
3: Nossa, que sono. Que sono.
0: Um abraço aí para bisa, Maria Godoy. Eu estava aqui em outro mundo.
4: Eu levantado a bola para ele crescer. Pô. E ele me furou a bola.
3: Viu?
4: Meu eu... nome da Biza, né?
0: Maria Godoy, tua fã.
4: Dona
0: fã
4: Maria,
0: do...
4: um beijo para a senhora. Quantos anos?
0: 93 anos. Não hoje, né? Ela vai fazer agora daqui uns dias.
4: Ah,
0: mas é
4: que você não voltará aqui tão cedo.
0: Com certeza,
4: é
0: né?
4: Estrela. Beijo para ela, então. Então. Obrigado pelo carinho de acompanhar a gente aí, né? Qualquer hora vamos arrumar um café seu aí. O Orley está aqui pra gente, com a gente para falar duas situações. Né? Primeiro, a Moto 1000 GP, né, Orley? Que acontece, tem o quê? 11 corridas no sábado e domingo?
0: Então, Jorge, Moto 1000 GP, para nós, para mim, cascavelense, é um prazer novamente estar aqui na nossa casa, né, Cascavel. E temos aí todas as categorias, a partir das 150, 300, 660, 600, Daytona 660. E a 1000 GP. Então, no sábado, teremos as corridas sprints e no domingo, as corridas normais.
4: São várias corridas no sábado e várias no domingo.
0: Várias no domingo.
4: Além da corrida, tem treino classificatório, tem a pole, né? A super pole.
0: Pole e super pole. É.
4: Então, aí tem uma novidade nesta corrida, Orley, isso que eu queria falar com você. Além do moto passeio, né? Se o cidadão tem moto, vai lá dar um passeio também, né? No domingo?
0: Nós teremos dois motopasseios, na verdade. Um em parceria com o 6º Batalhão, Capitão Tavares, que a partir das 15 horas do sábado, a partir das 14 a concentração, nas 15 sai, vai até Sede Alvorada, volta, dá uma volta na pista lá após o término dos treinos. E aí eles também serão recepcionados lá com um show de rock que nós vamos fazer lá para receber os motociclistas.
4: É isso que eu queria saber, do,
0: né?
4: Show de rock.
0: Show de rock começa no sábado também a partir das 17 horas, faremos em um dia só, a princípio seriam dois, mas será só no sábado. Aqueles que participarem do passeio, do motopasseio, terão entrada franca. E no domingo, o tradicional motopasseio, que sempre ali entre o meio-dia e 15 a 1h30, nós temos um intervalo. Aqueles que estão lá no autódromo, nos visitando, prestigiando, todos serão liberados, mesmo que ele esteja do lado de fora dos boxes, ele será convidado a participar do motopasseio.
4: O rock, então, de que horas a que horas é o rock? No sábado?
0: No sábado é a partir das 17 horas e ele vai até as 23 horas.
4: Bandas locais
0: e regionais? Bandas locais e regionais, no total serão 6 bandas.
4: Legal. Então você aqui, ó, você, essa credencial de paddock aí dá acesso lá em cima no paddock e dá também direito a dar um passeio, conhecer as motos, né? Tem uns horários que chamam, né?
0: É, tem uns horários específicos lá para visitação de boxe. Né, ele pode transitar com essa credencial lá embaixo. Durante as corridas, tem o espaço para ele lá na área de paddock, que é aquela área coberta lá.
4: Sim. E aí, onde conta para mim? O show de rock é aqui na ponta.
0: O
4: aqui,
0: show, né? De por rock aí, é aqui nos boxes antigos. Aqui.
4: Box antigo. Vai
3: onde está iluminado ali?
0: É. Onde está iluminado. É lindo o nosso autódromo, né? É. Sou cascavelense, sou suspeita, mas...
4: Então, ali o show de rock vai ser ali, né? É ingresso, tem ingresso, né? Pode adquirir, né?
0: Tem ingresso, é caro, né? É baratinho, R$30, né? Para 6 bandas de rock, praticamente 6 horas de show.
4: E pode assistir também a corrida ali, né?
0: Com certeza. Ele, quem no domingo vai estar permitido o público a assistir ali nessa mesma área também todas as corridas.
4: Legal. 3301-2600, escreva credencial e participe pelo WhatsApp para a gente sortear na quinta-feira 40 pares de credenciais de paddock, que é a organização da Moto 1000 GP, com o seu representante legal aqui, o Orley, disponibilizar aqui para a gente. Obrigado, viu, Orley?
0: Obrigado você pelo espaço e esperamos aí mais uma vez esse público maravilhoso.
4: E tomara que vá bastante gente, né, Orley, para a gente conseguir trazer de novo, né? Que isso que é importante.
0: Já vou falar no ar aqui, novidade. Ah, pô, vamos falar.
4: Diga lá.
0: 6, 7, 8 de novembro, a 7ª etapa, novamente em Cascavel.
4: Olha que legal. Então, olha, duas e até Moto 1000 GP, só aquele ronco. E eu gosto daquela outra que anda todo mundo junto também. Tem uma que anda todo mundo junto.
0: É a 300, a Yamaha 300.
4: É, toda a mesma cor, e anda todo mundo junto. Aí você, quando termina a corrida, você vai esperar o piloto, você acha aqueles caras... Aí parece uns molequinhos de 10 anos, 12 anos. Cara, é incrível isso aí. É. E aceleram, né?
0: Acelera, acelera. Eles viram,
4: viu? O ancião ali, os caras viram com o braço...
0: De 300, mas eles estão virando.
3: Piazadinha mesmo?
0: Piazadinha, é. Piazadinha. Tem uma categoria lá de 9 a 14 anos, é. Então... Eles chegam a fazer ali a volta em 1 minuto e 15. É muito rápido para uma moto 300 e para a idade que eles têm.
3: Pois é.
4: Obrigado, Orley. Eu vou rapidinho lá no nosso ktv.com, o portal 24 horas no ar, saber da Alexandra quais são as últimas. Alexandra que está se preparando para ir lá. Manda o ingresso para ela que ela vai lá no rock. Ela curte um rock danado.
0: Ingresso VIP para ela, com certeza.
4: Olha aí, viu só, Alexandra?
1: Ai, sim, hein?
4: Viu aquela antiga que não chora no mama, viu?
1: É isso aí, gostei do VIP.
4: Diga lá,
1: boa noite, Jorge. Boa noite para vocês aí que estão ligados no EPC. Jorge, o Corpo de Bombeiros está, né, teve muito trabalho nas últimas horas. Um dos casos que tem movimentado o setor de segurança pública, inclusive o Coronel Hudson, né, esteve em Sapopema, esteve também na região de Araucária, nas buscas lá pelo menino de 5 anos que estava, né, desaparecido. Vou falar primeiro sobre o caso de Sapopema, que é daquela fotógrafa que fazia uma trilha no último sábado, ela e uma amiga e acabaram sofrendo um acidente numa cachoeira e a fotógrafa desapareceu. Ainda não foi localizada, as equipes já percorreram mais de 20 quilômetros de terra, além, claro, de helicópteros que atuam, mergulhadores. O secretário de Segurança, então, falou nessa tarde, né, falou hoje sobre essa situação e as buscas que estão sendo realizadas. Tem imagens, né, que a gente divulgava já ontem, da força ali das correntezas. As equipes, se considerar o momento que elas desapareceram, que aconteceu o acidente, quando elas acabaram sendo arrastadas pelas correntezas, foi no sábado de tarde, então já se soma mais de 60 horas desde o acidente, mas as buscas iniciaram apenas no domingo. Essa é a Ana Paula, que está desaparecida, a amiga dela sobreviveu, foi resgatada no domingo de manhã com uma fratura na coluna, está hospitalizada. E as imagens que mostram ali aonde elas tentavam atravessar o rio, né, com a ajuda de uma corda, quando elas sofreram um acidente. Na verdade, quem sofreu o primeiro acidente caindo no rio foi a amiga da Ana Paula. A Ana Paula tentava resgatar ela e quando ela acabou sendo levada pelas correntezas, tem uma cachoeira, inclusive, bem perto do local do acidente. E agora as buscas também se concentram nesse local aí, porque os socorristas imaginam que o corpo dela tenha sido arrastado ali para o fundo dessa região, enfim. Mas há a possibilidade, claro, dela ainda ser encontrada com vida, é o que considera os setores de segurança. Infelizmente, a notícia não foi boa para as buscas do menino de 5 anos que estava desaparecido em Araucária. O corpo, então, foi encontrado nessa tarde. Essa é a foto do João Gabriel Ferreira dos Santos, esse menino que tem 5 anos, uma criança autista, não verbal, que saiu de casa, no quintal de casa, e acabou caindo nesse biodigestor que fica a 70 metros da casa dele. A foto divulgada pelos setores de segurança mostra exatamente, né, o ponto onde ele foi resgatado, onde o corpo estava nesse biodigestor, e o imóvel bem pertinho onde mora a família do João, que trabalha nessa chácara lá em Araucária. Então, infelizmente, ele encontrado aí, o corpo, ele encontrado o João sem vida. E um recado para quem pega 277, nos próximos dias, aí até agosto, tem Sigue Pare lá na Serra da Esperança. A gente está acompanhando esses trabalhos. Quem for fazer a viagem durante a semana, de segunda a sexta, certamente vai pegar aí um pouco mais de lentidão e vai ter que parar aí por causa das obras. Aí, então vai levar um pouco mais de tempo. Fico alerta aí para os motoristas que fazem essa viagem, Jorge.
4: Obrigado, Alexandra. Mandar um abraço para o querido Gilson de Souza Daniel, que mandou aqui no YouTube. Ele está assistindo a gente, está internado no hospital. Ô, Gilson, boa recuperação aí para você, tá bom? O projeto que integra câmeras de condomínios às polícias civil e militar é lançado em Cascavel. Leandro Souza vai contar aí para a gente. Está ao vivo lá. Diga lá, Leandrão.
2: Isso, Jorge, aqui no auditório da Associação Comercial de Cascavel, começa daqui a pouquinho o lançamento do projeto Condomínio Seguro. E faz parte aí de uma estratégia já inicial do trabalho da recém-criada ACOP, Associação dos Condomínios do Oeste do Paraná. Eu vou conversar com Emerson Marcos da Silva, presidente dessa entidade. Estava até falando com ele como se fala em Oeste do Paraná. está baseado em Cascavel, mas vai expandir o seu projeto para toda a região, as principais cidades, começando pela segurança, Emerson. Seja bem-vindo, boa noite.
5: Oi, boa noite. Exatamente o projeto que a COP tem, ela hoje inicialmente começou em Cascavel, mas ela tem abrangência em Toledo, Foz do Iguaçu e outras cidades, né? Então, o projeto ele realmente é voltado para condomínios, uma assertividade onde o síndico possa trazer benefício a todos os moradores, ao próprio condomínio e à própria gestão que ele mesmo faz, né?
2: A polícia vai ter acesso a essas câmeras, né? Vai ter uma plataforma que eles terão acesso, a Guarda Municipal também, essas imagens?
5: Exatamente. A ideia principal é essa, que a Polícia Militar, a Polícia Civil, ela tem acesso a essas câmeras que vão estar em frente aos condomínios, através de uma plataforma onde, em tempo real, eles podem começar a ter uma assertividade maior para que eles tenham uma captação de imagem muito mais rápida, né?
2: A gente fala em condomínios. Quantos em Cascavel, Emerson?
5: Hoje, condomínios em Cascavel, seja horizontal ou vertical, juntando tudo, é em torno de 1.050 condomínios. E hoje tem 350 prédios em construção na cidade de Cascavel.
2: Esse projeto vai ser apresentado aqui, depende também da sensibilidade do síndico, do pessoal do condomínio.
5: Exatamente, esse projeto é apresentado hoje aqui, junto com o comandante da Polícia Militar, que vai palestrar, o delegado da Polícia Civil, e a ideia é, daqui para frente, a gente tomar várias diretrizes que não vão ser só estendidas a condomínios, mas a outros projetos, onde vai ser colocado em creches, em escolas e aí por diante.
2: Esse projeto vocês desenvolveram aqui ou já é baseado em alguma experiência já bem sucedida de fora?
5: Esse projeto ele já vem sendo trabalhado há meses. A formação da COP ela já vem há um ano tendo essa tratativa. E já existem outras câmeras em que a polícia já utiliza delas, por exemplo, na cidade de Corbélia. Existem algumas câmeras que a polícia já utiliza. Então, a gente resolveu unir esse conhecimento e trazer essa gestão aos condomínios.
2: Mas para a gente explicar, normalmente quando a polícia precisa de uma imagem no condomínio, ela tem que ir lá consultar o síndico, de repente a empresa de segurança, pegar a imagem, demora um pouco. Ela não vai, se acontecer alguma coisa nas proximidades de um edifício, por exemplo, ela vai ter imagem de acesso de imediato.
5: Exatamente, até porque esse acesso vai estar dentro do batalhão da polícia, né? O que acontece? Há um roubo, o que a polícia tem que fazer? A polícia tem que mandar uma viatura até lá, aí tem que falar com o síndico, às vezes o síndico nem lá está, né, para poder pegar essas imagens, para através daquilo ali eles verem o que aconteceu. Com o sistema em tempo real, eles não vão ter mais esse engessamento, né, vai ter uma acessibilidade muito mais rápida e dependendo da situação, o que aconteceu, é mais fácil a polícia até identificar meio local o roubo ou qualquer outra situação.
2: Ou seja, um tempo de resposta muito mais rápido.
5: Com certeza, e isso vai facilitar para a polícia, para o condomínio e também traz a sensação de segurança para as nossas famílias, né, que também é muito importante.
2: Obrigado, Emerson. O encontro começa daqui a pouquinho, logo mais entre 7h15 e 7h30, aqui na sede da Associação Comercial em Cascavel. Jorge.
4: Isso é importante, Luizinho, porque é o que tem salvo e tem resolvido muitas situações.
3: As câmeras, né?
4: Roubo, trânsito, tudo. Tudo, né? É impressionante. Que bom.
3: Acaba um pouco com a mentira do momento. Porque, não era eu não estava lá, coisa e tal. E a imagem mostra e dá veracidade ao fato narrado.
4: Verdade. Olha, lembra aquele piano famoso? Lembra que eu era uma grana para arrumar, dá para comprar uns
3: aquele
4: quatro?
3: Do Luiz? O do Luiz?
4: Pois é, um dos pianos que ele faz parte do patrimônio cultural de Cascavel, voltou ao Centro Cultural Gilberto Mayra. A Débora vai mostrar para a gente. É um Fritz Dober. Tem que ter...
3: Dober.
6: Jorge, lembra aquela novela que nós acompanhamos aqui no EPC sobre os pianos da Secretaria de Cultura? Esse daqui, por exemplo, olha, estava fora do Gilberto Mayra há mais de 2 anos. Agora... ele voltou. 2 pianos históricos que fazem parte do patrimônio da cultura de Cascavel. Um deles, um Essenfelder de cauda, que permanece no Teatro Municipal. O outro, um Fritz Dobermann de meia cauda, que acaba de retornar ao Centro Cultural Gilberto Mayer. Os dois passaram anos sem manutenção adequada e acabaram no centro de uma discussão sobre os custos do conserto. Em 2019, os dois pianos precisavam de manutenção. No ano de 2022, um orçamento chamou a atenção. O conserto dos dois pianos, tanto esse quanto o que fica no Teatro Municipal, ultrapassava R$ 200 mil. A polêmica começou quando estudos chegaram a apontar cifras próximas a R$ 1 milhão para recuperar os dois instrumentos. Em 2023, uma visita técnica para contratar a manutenção chegou a ser marcada. A vistoria foi realizada, mas a licitação, que deveria ser feita para o conserto, não chegou a ser publicado em razão de medidas de contenção de gastos. O Essenfelder chegou a ser consertado, porém o Fritz Dobermann foi parar em uma oficina especializada e, segundo a atual administração, sem que fosse localizado qualquer documento formal autorizando a retirada do Centro Cultural. Neste ano, a equipe iniciou um levantamento para localizar o instrumento e regularizar a situação. Segundo a Secretaria de Cultura, foi necessário resolver questões administrativas e jurídicas antes de concluir o serviço e trazer o piano de volta. O retorno ocorreu a tempo do Festival de Música, realizado na semana passada. Diferentemente dos valores discutidos anteriormente, a manutenção dos dois pianos custou entre R$ 20 e R$ 25 mil. Como o valor ficou abaixo do limite legal, o serviço foi contratado por dispensa de licitação, após a cotação de preços com outras empresas. Agora, tanto o piano do Teatro Municipal quanto do Centro Cultural estão de volta para apresentações e eventos culturais da cidade.
7: A gente teve, então, a possibilidade de trazer o piano de volta. Ele já foi testado, porque foi usado pelos professores aqui durante o Festival de Música. Os alunos também tocaram nesse piano. E a gente, então, agora tem... fica tranquilo, porque é um patrimônio do município de Cascavel, né? Um patrimônio da população que está de volta à sua casa e agora vai poder fazer parte de tantos outros espetáculos e proporcionar o aprendizado de tantas outras pessoas que participam, por exemplo, dos nossos programas aqui do Cultura em Ação, que é um programa onde as pessoas têm a possibilidade de aprender a tocar instrumentos e o piano é um deles.
4: Olha aí, Luizinho, um Fritz Dobermann e um Essenfelder.
3: Você toca bem, né?
4: Eu toco. Dó, ré, mi, fá, sol, lá, si. Hã? Oh, olha que notícia péssima. Triste. Holandês morre em acidente em embarcação dentro do Rio Iguaçu, no famoso Macuco Safari. O Renan Gouveia tem os detalhes.
8: Parque Nacional do Iguaçu, por volta do meio-dia do dia 28 de julho, a equipe do Corpo de Bombeiros recebe um chamado para ir em direção às águas do Rio Iguaçu. Era registrado um acidente envolvendo uma embarcação utilizada em passeio turístico dentro da unidade de conservação. A empresa Macuco Safari, que oferece o passeio, confirmou, apesar de todos os esforços das equipes de socorro, um homem que estava na embarcação morreu por conta do acidente. A Polícia Civil esteve no Parque Nacional do Iguaçu, dando início às investigações. O objetivo é entender como uma embarcação virou. Dentro do barco, 8 pessoas, 2 tripulantes e 6 turistas. E vieram de longe, da Holanda, para conhecer os encantos das Cataratas do Iguaçu. 2 holandeses que estavam dentro da embarcação imediatamente foram trazidos para cá, para o Hospital Municipal de Foz do Iguaçu, a principal referência nos atendimentos de urgência e emergência da fronteira. Um paciente chegou aqui consciente e caminhando. Já o outro paciente, o holandês de 49 anos, ele ainda precisou do atendimento da equipe médica daqui do hospital. De acordo com a direção do Hospital Municipal, o holandês segue estável e permanece em observação. Na sequência, uma mulher de 48 anos, esposa do paciente da Holanda, também deu entrada na unidade hospitalar com uma fratura no pé. Já o Corpo de Bombeiros, que atendeu primeiro a ocorrência, informou ainda que o piloto e o copiloto da embarcação receberam atendimento inicial no Porto Seco do Catamarã e depois os dois foram encaminhados para a UPA do bairro Morumbi, em Foz do Iguaçu, para avaliação médica. Essa família é de Minas Gerais. Todos, inclusive as crianças, estavam na fila para serem os próximos a entrarem em uma embarcação para conhecer o maior conjunto de quedas d'água do planeta de pertinho. De repente, receberam a informação do acidente, passeio cancelado.
9: Aí me passaram que tinha um barco que tinha sido virado. E aí, a partir do momento que o pessoal começou a chegar do passeio, eles informaram que tiveram que resgatar pessoas que estavam num barco, e aí algumas delas não estavam respondendo muito. E aí fizeram resgate, e a partir daí não teve mais passeio. E aí a gente não chegou a fazer o passeio.
8: No lado argentino, o passeio nas águas do Rio Iguaçu ocorria normalmente mesmo apesar do acidente. Já no lado brasileiro, suspensão das atividades por 3 dias, segundo informou o ICMBio, Instituto Chico Mendes de Conservação da Biodiversidade. Muitos turistas que estavam no Parque Nacional do Iguaçu, no lado brasileiro, deram a meia volta. Momento de rever os planos.
10: A gente planejou tem mais de 2, 3 meses. Minha filha está faltando aula, que é a primeira semana de aula lá em Brasília. E a gente saiu correndo das cataratas para poder pegar aqui o último horário do Macuco. A gente nem sabia que não estava funcionando. Aí chegou aqui e infelizmente ficamos sabendo, né, da ocorrida.
8: O ICMBio ressaltou ainda que o contrato com o Macuco Safari está regular, que colabora com as autoridades para esclarecer os fatos. A direção do Macuco Safari enviou uma nota informando que se solidariza com os familiares e amigos da vítima, que a empresa segue prestando assistência às vítimas, oferecendo o suporte necessário. A Marinha do Brasil informou que instaurou um inquérito para apurar as causas do acidente. Já a Polícia Civil, que esteve no local, afirmou que vai seguir investigando o caso, que resultou em vítimas hospitalizadas e tirou a vida de um turista holandês.
4: Que coisa, hein? Acidente, né? Mas lamentável.
3: Tragédia, né, Jorge?
4: Lamentável. Olha, ainda em Foz do Iguaçu, o Renan também acompanhou que o GAECO está investigando o policial civil suspeito de participação em organização criminosa e lavagem de dinheiro. Diga, Renan.
8: Olha, Jorge, as investigações do GAECO apontam que esse policial civil tem cerca de 11 imóveis de alto padrão no nome dele. Como assim? De acordo com as investigações, ele acabava utilizando nomes de terceiros e até mesmo de laranjas para que esses imóveis ficassem no nome dessas pessoas, mas de fato pertencem a ele. Então, claro que levantou toda a suspeita porque é um imóvel de alto padrão, ele não está compatível com o salário que esse policial civil ele recebia, né, por conta das suas atribuições. Então, a justiça acabou determinando 5 mandados de busca e apreensão que foram realizados aqui em Foz do Iguaçu e Santa Terezinha de Itaipu. Celulares, documentos foram apreendidos e entre os objetos que foram apreendidos, tem aí um piano de cauda, uma guitarra, um violão e também bolsas de grifes. No que diz respeito aos imóveis, aos 11 imóveis, a justiça também determinou ali a indisponibilidade desses imóveis de alto padrão, que eles foram avaliados em um pouco mais de 2 milhões de reais e também outros valores em 6 milhões e meio de reais, que seriam valores e também ativos financeiros que também foram bloqueados. Reforçando que, de acordo com as investigações do GAECO, pertencem aí a esse policial civil. É uma investigação antiga. Ela começou em 2024, quando o nome desse policial civil ele foi apontado como pertencendo a uma organização criminosa e até mesmo com envolvimento de tráfico de drogas. E ele chegou a ser preso em Cascavel. E desde então as investigações continuaram, né, por conta desse tráfico de drogas e chegando nessa conclusão de que ele seria dono também desses imóveis e por conta disso teve aí a questão dos mandados que foram realizados aqui na fronteira. E o GAECO informou que as investigações elas vão continuar. Jorge, é com você.
4: Obrigado, Renan. Agradeço a sua audiência na KTV FM 90.1 Foz do Iguaçu, 94.5 Cascavel. Convido para estar conosco amanhã. A gente continua aqui na TV e nas plataformas digitais.
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12: As notícias do governo federal que movimentaram o país no dia de hoje.
13: Olá, boa noite.
12: Boa noite para você que nos acompanha em todo o país.
13: Terça-feira, 28 de julho de 2026.
12: Vamos aos destaques na Voz do Brasil.
13: Saúde e Bets.
12: Campanha orienta sobre riscos das apostas online e atendimento em saúde mental no SUS.
13: Em entrevista, Marcelo Quimatti, do Ministério da Saúde, comenta sobre o impacto das Bets e o apoio para quem quer parar de jogar.
14: Uma incidência muito maior de transtornos de humor, como transtornos depressivos, transtornos de ansiedade, entre pessoas que jogam e principalmente aquelas que desenvolvem algum tipo de jogo patológico. E se trata de fato de um fenômeno novo que ele tem que ter uma atenção no campo da saúde mental.
12: Tecnologia na palma da mão. Mais de 177 milhões de pessoas usam o GovBR.
13: Hoje vamos falar sobre os níveis da conta e como ter mais segurança e acesso a todos os serviços. Carlos Oliveira.
15: Aumentar o nível da conta GovBR amplia a segurança e a quantidade de serviços que podem ser acessados na plataforma.
12: Do campo ao laboratório. Cientistas da Amazônia sequenciaram pela primeira vez o genoma do açaí.
13: A descoberta abre caminho para melhorar a produtividade, garantir mais resistência, além da geração de novos produtos. Gabriela Noronha.
16: O trabalho é resultado de uma parceria entre a Embrapa e pesquisadores da Universidade Federal do Pará.
12: Hoje, na apresentação da Voz do Brasil, eu, Luciana Vasconcelos e Luciano Seixas.
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12: O Brasil apresentou o pedido formal de consulta aos Estados Unidos no sistema de solução de controvérsias na Organização Mundial do Comércio, a OMC.
13: A iniciativa do Ministério das Relações Exteriores contesta o aumento das tarifas imposto pelo governo norte-americano sobre as exportações brasileiras.
12: O Brasil questiona a tarifa adicional de 25% aplicada a produtos brasileiros e a taxação de 12,5% a um grupo de 60 países.
13: O pedido considera que as medidas norte-americanas são injustificadas e incompatíveis com obrigações dos Estados Unidos.
12: E está amparado no Acordo Geral sobre Tarifas e Comércio do Entendimento Relativo às Normas e Procedimentos sobre Solução de Controvérsias da OMC.
13: A solicitação é a primeira etapa para tentar um acordo direto entre os países junto ao órgão internacional.
12: E Brasil e Coreia participaram hoje em São Paulo de um fórum empresarial.
13: Promovido pela Apex, a Agência Brasileira de Promoção das Exportações e Atração de Investimentos, o encontro ocorreu no contexto da visita oficial do presidente sul-coreano Lee Jae-myung ao Brasil esta semana.
12: No encontro foram discutidas oportunidades para aumentar a relação bilateral de comércio, principalmente em setores do agronegócio, mineração, defesa e tecnologia.
13: O presidente da Apex, Laudemir Miller, destacou que, embora a movimentação comercial entre os dois países tenha chegado a 11 bilhões de dólares em 2025, a participação do Brasil nas importações da Coreia do Sul ainda é pequena.
17: O Brasil participa com 1% do comércio da importação da Coreia. Nós temos interesse e estamos crescendo no nosso mercado de frutas, café, especialmente a área de aeronáutica, defesa, mineração, minerais críticos, que é tão importante para nossos países, farmacêutico, biocombustíveis, que eu já comentei, química, a parte de tecnologia, e são esses empresários que estão aqui nesse encontro tão importante.
12: E o acordo de livre comércio entre o Mercosul e Singapura entra em vigor no próximo dia 1º de agosto.
13: O decreto que promulga o tratado foi publicado nesta terça-feira no Diário Oficial da União.
12: Para apoiar a implementação do acordo, o Ministério do Desenvolvimento, Indústria, Comércio e Serviços disponibilizou manuais com orientações para exportadores, importadores e operadores de comércio exterior.
13: Os documentos estão no portal Siscomex na internet.
12: O Ministério da Saúde lançou uma campanha de utilidade pública de prevenção aos danos das apostas online.
13: A iniciativa alerta a população sobre os riscos associados ao uso abusivo das bets e divulga serviços de saúde mental oferecidos pelo SUS para acolhimento e tratamento de apostadores afetados.
12: A campanha é veiculada na televisão, no rádio e nas redes sociais. Vamos ouvir?
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13: Para falar sobre as bets e o impacto na saúde de quem joga, conversamos com Marcelo Quimatti, diretor do Departamento de Saúde Mental, Álcool e Outras Drogas do Ministério da Saúde. Vamos ouvir.
12: A gente conversa agora com Marcelo Quimatti, diretor de Saúde Mental, Álcool e Outras Drogas do Ministério da Saúde, para falar sobre saúde e apostas eletrônicas, as famosas bets. Muito obrigada, Marcelo, pela sua presença aqui na Voz do Brasil.
20: É um grande prazer e muito obrigado pelo convite.
12: Marcelo, para começar, o fato de uma pessoa realizar apostas já é considerado um vício ou existem etapas? Quando é que passa a ser realmente um problema?
20: Não, o fato de jogar, ele não é propriamente um problema, e muito menos um problema de saúde mental. A questão é que não existe um limite em que a gente pode dizer esta forma de jogar, ela é absolutamente segura. E a pessoa, ela migra muito rápido de um jogo que ele acontece por lazer exclusivamente para um jogo que ele acontece de uma forma compulsiva e que traz vários problemas associados tanto à saúde mental quanto à saúde financeira.
21: Agora, uma pessoa viciada em bets, Marcelo, ela consegue reconhecer o próprio vício? E como você disse aí, existe uma forma segura de se apostar em bet?
20: Não existe uma forma segura. Existe todo um processo que dá a relação da pessoa com uma plataforma ou com um jogo, que ela se modifica muito rápido. Normalmente, quando uma pessoa ela começa a jogar, ela começa a fazer isso por lazer, ainda que existam pessoas que elas começam a jogar como uma forma de aumentar os ganhos mensais. Esta forma, essa segunda forma, ela é particularmente muito perigosa e é muito difícil que uma pessoa que ela entre numa plataforma de jogos com essa intenção, ela não desenvolva problemas. Quando uma pessoa começa a jogar, tanto mesmo que seja uma situação de lazer, ela num primeiro momento em que ela joga, ela começa a ganhar. Ela ganha porque existe um mecanismo dentro de uma plataforma que ela estipula a partir de um algoritmo que ela tem que ter pequenos ganhos para que ela se mantenha dentro daquela plataforma jogando. Porque do ponto de vista neurobiológico, um pequeno ganho que a pessoa tem dentro de uma plataforma tem um efeito cerebral muito parecido com um grande ganho. Então a pessoa, ela tem uma sensação de que ela está no controle, que ela está ganhando com aquilo, e quando ela coloca dentro de uma planilha ou vê depois de uma hora, duas horas de jogo, quanto que ela ganhou e perdeu, ela realmente perdeu. Então, e daí neste momento ela continua jogando de uma forma compulsiva, por um lado, porque aqueles ganhos elas trouxeram prazer para ela, mas por outro lado, porque ela começa a correr atrás de um prejuízo que ela teve. Aí, quando esse processo está desencadeado, é muito perigoso e a pessoa ela tende a ter impactos muito importantes dentro tanto da saúde mental quanto da saúde financeira.
12: O senhor falou saúde financeira, né? E a saúde mental, quais são os impactos mais comuns que a gente vê dentro da para a pessoa, para a vida familiar, no trabalho, como é que acontece?
20: Então, do ponto de vista da saúde mental especificamente, do ponto de vista epidemiológico, existe uma associação, que não é uma associação só que é feita em estudos no Brasil, mas na literatura internacional, que eles apontam que existe uma incidência muito maior de transtornos de humor, como transtornos depressivos, transtornos de ansiedade, entre pessoas que jogam, e principalmente aquelas que desenvolvem algum tipo de jogo patológico. Nós temos também várias outras dependências a álcool e outras drogas, que eles também estão associados ao jogo compulsivo. E existe, por exemplo, uma taxa de suicídio que ela é 5 vezes maior do que a população em geral entre pessoas que desenvolvem problemas com jogos e apostas.
21: Agora, qual deve ser o primeiro passo para a pessoa que reconhece esse vício em bets? E existe essa ajuda no Sistema Único de Saúde?
20: Sim, como você havia perguntado, existe uma dificuldade de identificação de quando isso se torna um problema. Dentro, em saúde mental, a gente tem dois parâmetros que eles são bastante importantes para definir algum tipo de dependência, que é o primeiro, quando uma pessoa ela deixa de fazer outras coisas ou quando aquilo tem um impacto no cotidiano dela. Aquilo tem um impacto no cotidiano da pessoa, normalmente é difícil de mensurar, principalmente quando alguma coisa ela não é criminalizada. Então, ela tende a naturalizar aquela prática que ela desenvolve. Dentro de saúde mental, é muito importante que a pessoa ela ouça as pessoas que estão ao redor, que elas normalmente têm uma sensibilidade muito maior e muito mais apurada para identificar diferenças e mudanças no padrão do cotidiano. Então, se, por exemplo, a pessoa é casada e o cônjuge fala assim, olha, você está jogando demais, você está com um problema. Escute essa pessoa, porque muito provavelmente você está com um problema assim. E aí, o Sistema Único de Saúde, ele está passando por um processo de qualificação em relação a cuidado de pessoas com problemas com jogos e apostas, e é uma qualificação necessária, porque esse é um fenômeno novo e que, do ponto de vista epidemiológico, cresceu muito rápido ao longo dos últimos anos. E existe um desenvolvimento de uma plataforma de acesso a cuidado com acesso digital, através do meu SUS digital, para pessoas que têm problemas com jogos e apostas, e que funciona. Foi muito importante a gente desenvolver esse tipo de estratégia, na medida em que as pessoas têm problemas com jogos e apostas, muito frequentemente elas estão dentro do cotidiano delas, num ambiente digital, e que tem muito mais sentido para elas acessar o cuidado através de uma plataforma digital.
12: E nessa plataforma digital que existe,

0: Agora, existe uma plataforma de autoexclusão para as pessoas que não querem mais jogar. Como é que elas... Como é que funciona essa plataforma e para quem ela é direcionada?
1: Não, ela é fundamental. É fundamental porque, como se trata de um problema e que, uma vez instalado, a pessoa ela continua utilizando plataformas de uma forma compulsiva, a plataforma de autoexclusão é uma estratégia na qual ela para de receber... propaganda, ela para de não tem acesso às plataformas de jogos através de um acesso que dá pelo GovBR e que ela se cadastra dentro dessa plataforma de autoexclusão. Dentro dessa plataforma de autoexclusão existe já orientações em relação a como ela procura cuidado na área de saúde mental. E nós temos identificado que mais de 30% das pessoas que se autoexcluem identificam que já apresentam algum tipo de problema de saúde mental relacionado aos jogos e apostas.
2: Quando você se autoexclui, o que acontece?
1: Você não consegue acessar plataformas de jogos e você não recebe propagandas relacionadas a jogos e apostas a essas plataformas.
2: E só eu posso fazer? Um parente, alguém que vê que eu tenho problemas, pode fazer isso pela pessoa?
1: Sim, o acesso é através do CPF e através do SouGov.
2: Ah, então se eu ver que um familiar precisa disso, eu posso ir lá colocar o CPF dele e auto-excluí-lo dessas plataformas?
1: Sim, mas de qualquer forma, a intervenção da família é muito importante que ela se dê de uma forma pactuada junto com o usuário. Porque é muito importante que a família seja próxima no sentido de apoiar qualquer tipo de intervenção na área de saúde. E a plataforma de autoexclusão é bastante importante, mas quando ela está associada a um problema relacionado à saúde mental, é muito importante que a isso se some uma procura de cuidado.
0: Então, e uma vez feita essa autoexclusão, não tem como sair.
1: Existem algumas modalidades em que a pessoa é excluída por um mês, dois meses, seis meses ou por um tempo indeterminado. Então isso vai variar de acordo com a modalidade que a pessoa escolhe ela ser autoexcluída.
2: Então, só para destacar que esse vício é um problema, sim, de saúde mental. Para as pessoas estarem de olho, a família sabe, olha, não é uma brincadeira, é um vício, é um problema de saúde pública.
1: Não, e é um problema de saúde pública bastante importante. Ao longo desses últimos anos, a gente teve um aumento de procura na área da rede de atenção psicossocial de quase 150%, um aumento ao longo desses últimos anos e com alguns meses, né, do desenvolvimento de ações de acesso digital ao cuidado, a gente teve uma procura gigantesca ao longo dos últimos meses. Então, de fato, é um problema de saúde pública, é um problema que ele teve um crescimento bastante importante durante os últimos anos. Ele se acentua muito durante o período da pandemia e se trata de fato de um fenômeno novo que ele tem que ter uma atenção no campo da saúde mental.
0: Tá certo, então. Nós conversamos com o Marcelo Quimatti, que é diretor de saúde mental, álcool e outras drogas do Ministério da Saúde. Marcelo, muito obrigado pela presença aqui na Voz do Brasil.
1: Muito obrigado, o convite, foi um prazer estar aqui.
2: Você que é usuário do gov.br, sabia que já pode aumentar os níveis da sua conta para ter mais segurança e acesso a serviços?
3: A conta gov.br possui os níveis bronze, prata e ouro. Cada um deles determina os tipos de serviços disponíveis e o grau de proteção.
2: E com alguns passos, você pode avançar para o nível ouro, o mais completo e seguro. Saiba como fazer na reportagem de Carlos Oliveira.
4: Aumentar o nível da conta GovBR amplia a segurança e a quantidade de serviços que podem ser acessados na plataforma. O nível mais completo é o ouro, o segundo é o prata e o bronze é o mais básico. Se sua conta GovBR for bronze ou prata, você pode subir para o nível ouro. Isso leva alguns minutos e deixa sua conta bem mais protegida contra fraudes e golpes. O diretor do Departamento de Identidade Digital da Secretaria de Governo Digital do Ministério da Gestão, Hudson Mesquita, detalha um dos caminhos para aumentar o nível de sua conta GovBR.
5: Uma das opções para fazer isso é pelo aplicativo GovBR. Para baixar, é só ir na sua loja de aplicativos, por exemplo, a Play Store ou App Store, fazer o download e instalar o aplicativo. Na verdade, com o app GovBR, a navegação na plataforma GovBR como um todo fica muito mais fácil.
4: Aí, logo na parte de cima do aplicativo GovBR, tem o botão Ver Nível. Quando você clicar nesse botão, vai aparecer o nível de sua conta e a opção Aumentar Nível da Conta. Se o seu nível não for ouro, você clica e vai seguindo o passo a passo. Uma das tarefas é o reconhecimento facial.

0: No final do processo, você passa a ter a conta Ouro. Um jeito ainda mais fácil é usar a Carteira de Identidade Nacional, a SIM. Se você já tirou a sua, quando abrir o aplicativo GovBR para aumentar o nível, selecione a opção de fazer isso por meio da SIM. Você usa o aplicativo GovBR para ler o código QR que fica na sua Carteira de Identidade Nacional. Depois, é só seguir o passo a passo até concluir tudo. Com o nível Ouro, é possível habilitar a autenticação da sua conta GovBR em duas etapas. Isso deixa a sua conta ainda mais protegida. E para assinar os seus documentos no GovBR, só é possível se você tiver o nível Prata ou Ouro. Para saber mais sobre os níveis da conta GovBR, acesse o site gov.br/conta. Reportagem Carlos Oliveira.
1: O início do inverno, marcado por tempo seco na maior parte do país, contribuiu para o desenvolvimento da safra no Brasil.
2: Por outro lado, o excesso de chuvas que atinge o Rio Grande do Sul pode trazer prejuízos para as plantações. A análise é da Conab.
3: O clima favoreceu o desenvolvimento das lavouras e o avanço da colheita na maior parte do país em julho. Mas o excesso de chuvas no sul e a falta de umidade em algumas áreas do Nordeste e do Centro-Oeste mostram que os efeitos sobre as plantações variam conforme a região e a cultura. É o que mostra o boletim divulgado pela Companhia Nacional de Abastecimento. A diretora de Política Agrícola e Informações da Conab, Nayara Andreoli Bittencourt, destaca os principais pontos do levantamento.
4: Entre 1º e 21 de julho, os maiores volumes de chuva ficaram concentrados em parte das regiões norte e sul e também no leste e no nordeste. Na maior parte do país predominou o tempo seco. Isso foi favorável porque ajudou a maturação e a colheita do algodão e também do milho na segunda safra.
3: A diretora da Conab, Nayara Bittencourt, também explica que no sul a umidade ajudou as lavouras de inverno, mas as chuvas mais intensas trouxeram pontos de atenção no Rio Grande do Sul. Já no Nordeste, a falta de água no solo afetou áreas de feijão e de milho, cultivado na terceira safra.
4: No Rio Grande do Sul, as chuvas intensas do final do período podem ter causado danos localizados por enxurrada, alagamento e também lixiviação de nutrientes. A lixiviação é quando o excesso de água leva embora o nutriente do solo e reduz a fertilidade.
3: Já o algodão e o milho foram beneficiados pela falta de chuvas nas regiões Centro-Oeste e Sudeste, diferente do que ocorreu no Mato Grosso do Sul. O tempo firme prejudicou o desenvolvimento das lavouras de trigo. Para acompanhar essas mudanças, a Conab também analisa índices de vegetação obtidos por imagens de satélite. Eles ajudam a identificar o vigor das plantas e comparar o desenvolvimento das lavouras ao longo do tempo. Reportagem Pablo Mundim.
1: Pela primeira vez, pesquisadores da Amazônia sequenciaram o genoma do açaí, um dos frutos mais representativos da economia da região norte.
2: Essa técnica fornece um mapa genético do fruto, permitindo identificar os genes responsáveis por características como produtividade e resistência a doenças.
1: Isso contribui para o desenvolvimento de espécies mais adaptáveis, produtivas e resistentes.
2: Além de abrir novas oportunidades para a indústria e a pesquisa científica.
5: Todos os dias, em uma fábrica na Flórida, toneladas de polpa do açaí amazônico são transformadas em alimentos energéticos prontos para o consumo. A produção é resultado de um trabalho que começou há mais de 10 anos, quando Débora Saraiva e o marido resolveram levar o sabor original do Brasil para o mercado norte-americano. Segundo a empresária, o açaí é reconhecido lá fora como um superalimento.
6: Existe uma infinidade de possibilidades no uso do açaí, não só no mercado alimentício, mas também na parte cosmética. Então, cada vez mais eu percebo que as pessoas têm conhecimento do fruto. Sabem que é um fruto poderoso, um fruto rico em nutrientes.
5: O fruto da Amazônia ultrapassou as fronteiras geográficas e também da ciência. Pesquisadores sequenciaram pela primeira vez o genoma do açaí. O trabalho é resultado de uma parceria entre a Embrapa e pesquisadores da Universidade Federal do Pará. O professor Rafael Baraúna, do Instituto de Ciências Biológicas da UFPA, explica quais as contribuições que esse estudo vai trazer.
7: A gente passa a conhecer todo o funcionamento fisiológico daquela planta, e aí entra, por exemplo, o melhoramento genético. Cada variante daquela do açaí podem ter características específicas, como, por exemplo, melhor produtividade, maior polpa do fruto, maior resistência à seca, maior resistência à praga, maior altura, e, enfim, diversas outras possibilidades.
5: A coautora do estudo e pesquisadora da Embrapa Amazônia Oriental, Elisa Moura, avalia que o conhecimento do genoma é um importante ponto de partida para identificar os genes relacionados a características desejáveis da planta.
8: Tem várias aplicações agora que a gente vai poder utilizar com o genoma e poder avançar em pesquisas variadas. Eu vou poder, ainda na fase de muda, identificar plantas que produzem frutos menores, que produzem mais rápido.
5: O estudo reuniu uma equipe de 14 cientistas brasileiros e contou com financiamento da Fundação Amazônia de Amparo e Estudos e Pesquisas e do Conselho Nacional de Desenvolvimento Científico e Tecnológico. Reportagem Gabriela Noronha.
1: Instalação de sistemas de bombeamento, compra de ração, de motor para embarcação, gelo, combustível.
2: São muitos os gastos e investimentos necessários para viver da pesca no país.
1: Uma ferramenta de cálculo pode ajudar esses profissionais a encontrar crédito para negócio.
9: Por meio do preenchimento de algumas informações básicas, pescadores e aquicultores podem fazer simulações para encontrar linhas de crédito compatíveis com seu perfil. É para isso que foi criada a ferramenta de cálculo do crédito do Programa Nacional de Fortalecimento da Agricultura Familiar, PRONAF Azul. Significa mais renda para quem tira o sustento das águas e mais alimento de qualidade para os brasileiros, como destacou Clécio Nerbi, coordenador-geral de infraestrutura e fomento do Ministério da Pesca e Aquicultura.
10: Uma iniciativa que conecta pescadores artesanais e aquicultores familiares ao crédito rural.
9: Além de atender aos produtores, a ferramenta também pode ser utilizada por técnicos de assistência técnica, extensão rural e pesqueira, cooperativas, colônias de pescadores, associações e outras organizações que prestam orientação sobre o acesso ao crédito rural. São três linhas disponíveis, voltadas para diferentes objetivos e faixas de renda, como exemplificou Clécio Nerbi, do Ministério da Pesca e Aquicultura.
10: Ele funciona como uma ponte inteligente, direcionando o pescador ou aquicultor para a linha de crédito que melhor se encaixa na sua necessidade.
9: Vale lembrar que a simulação tem caráter informativo e não substitui a análise realizada pelas instituições financeiras, nem representa aprovação ou garantia de contratação do crédito. O endereço para acessar a ferramenta é simuladorpronaf.mda.gov.br. Reportagem Natália Kosli.
2: E essas foram as notícias do Governo Federal.
1: Uma realização da Secretaria de Comunicação Social da Presidência da República.
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1: Fique agora com as notícias do Poder Judiciário e do Congresso Nacional. Boa noite.
2: Boa noite para você e até amanhã.
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13: STF autoriza a plataforma Buser a operar fretamento de ônibus por aplicativo no Paraná. STJ nega seguimento a recurso que pretendia levar discussão sobre caso do ex-jogador Robinho ao Supremo. Empresa de call center é condenada por não impedir atos obscenos no ambiente de trabalho. Boa noite, eu sou Marcela Luiza. O Supremo Tribunal Federal liberou os serviços da Buser no Paraná. A decisão liminar do ministro Nunes Marques derruba a proibição imposta pela Justiça Federal no sul do país, até que o Supremo julgue o recurso do caso. Carolina Chaves.
14: No STF, a Buser alegou que é apenas uma plataforma digital que conecta passageiros a empresas autorizadas e que a proibição fere o entendimento do Supremo sobre o uso de tecnologia no mercado. Para o relator, proibir a atuação da plataforma prejudicaria usuários e empresas parceiras. A liminar concede a liberação imediata das atividades no Paraná, mas a decisão, que já está valendo, deve passar por referendo do plenário do STF.
13: Vice-presidente do STJ, ministro Luiz Felipe Salomão, nega seguimento a recurso extraordinário do ex-jogador Robinho. O objetivo era levar ao Supremo Tribunal Federal a discussão sobre a decisão que reconheceu a validade no Brasil da sentença italiana que condenou o atleta por estupro coletivo. Fátima Uchoa.
15: Segundo o ministro Salomão, os argumentos da defesa tratam da interpretação de leis federais e não da violação direta à Constituição, o que impede a análise do recurso pelo STF. Dessa decisão ainda cabe agravo interno que, se apresentado, será analisado pela Corte Especial do STJ. Se o colegiado mantiver o entendimento do vice-presidente, o recurso extraordinário não será remetido ao STF. Robinho está preso desde março de 2024, quando a Corte Especial, por maioria, homologou a sentença da Justiça italiana que o condenou a 9 anos de prisão por estupro coletivo cometido naquele país em 2013 e aceitou a transferência da execução da pena ao Brasil com o cumprimento imediato.
13: Empresa de call center é condenada por não impedir atos obscenos no ambiente de trabalho. A vítima já havia formalizado 14 denúncias. Marla Lacerda.
16: A atendente de call center deve receber indenização de R$5.000 por assédio sexual. O TST manteve a decisão que havia condenado a empresa por entender que ficou comprovada a omissão diante das situações vividas pela trabalhadora. O relator do caso na terceira turma, o ministro Maurício Godinho Delgado, observou que apenas um episódio já é suficiente para caracterizar o assédio, quando ele gera constrangimento ou abalo psicológico à vítima.
13: De 3 a 9 de agosto, o TSE promove a Semana Nacional do Sistema Eletrônico de Votação. Juliana Cariri.
17: A semana vai ter eixos temáticos para aproximar a justiça eleitoral de cidadãs e cidadãos. O primeiro tema é o sistema eletrônico por dentro, com a abertura da urna eletrônica em uma escola de Brasília. 2 dias vão ser dedicados ao combate à desinformação, com o eixo Viralizou, fatos e boatos sobre a urna. Há ainda os eixos Avanço no sistema eletrônico de votação, Caminho do voto e Como votar. Cada tema vai ter uma ação específica, como uma exposição no Senado Federal e visitas de estudantes ao Museu do Voto, na sede do TSE.
13: Justiça Federal recebe denúncia do MPF contra 4 acusados de garimpo ilegal em Parque Nacional no Amazonas. Vanessa Pereira.
18: Segundo a denúncia, a extração clandestina de cassiterita destruiu ao menos 39 hectares de floresta e atingiu 4.800 quilômetros de cursos d'água no Parque Nacional Mapinguari, em Lábrea, no Amazonas. A cassiterita é a principal fonte de estanho, metal usado na fabricação de latas de comida, telas de celular, peças de carro e ligas metálicas. Os réus vão responder pelos crimes de usurpação de bem da União, extração ilegal de recursos minerais e dano direto à unidade de conservação.
13: 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Uma boa noite e até amanhã.
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2: Eu sou Paula Groba.
19: E eu sou Ricardo Nakaoka.
2: E estes são os destaques de hoje do Jornal do Senado, que começa agora.
19: Fim da taxa das blusinhas divide parlamentares e depende de votação do Congresso.
2: Participação das mulheres na política mobiliza iniciativas no Senado.
19: Governo veta a inclusão de zootecnistas na lei do piso salarial.
2: Boa noite.
19: Boa noite.
2: A decisão do governo de acabar com a chamada taxa das blusinhas ainda precisa do aval do Congresso. A medida provisória que elimina o imposto de importação sobre compras internacionais de até 50 dólares deve ser votada até o dia 22 de setembro para continuar em vigor.
19: O texto, que ainda divide opiniões no Congresso, está entre as 32 medidas provisórias que aguardam a análise dos parlamentares. Os detalhes com a repórter Marcela Diniz.
20: Entre os parlamentares, a medida provisória que permite zerar o imposto de importação para compras internacionais de até 50 dólares, divide opiniões. Com o argumento de que a MP cria concorrência desleal com a produção nacional, o senador Isalci Lucas, do PL do Distrito Federal, apresentou emenda para restabelecer a isonomia tributária. Para o líder da oposição no Congresso, o fim da taxa das blusinhas prejudica a geração de emprego e renda no Brasil.
21: É como se o Brasil estivesse financiando a produção e a geração de emprego em outros países, enquanto a nossa indústria, o nosso varejo, perde espaço.
20: O senador Fernando Dueire, do PSD de Pernambuco, também defende a manutenção da taxa das blusinhas. Ele apresentou emendas com esse objetivo e para definir prazo mínimo de 90 dias para entrada em vigor de mudanças nas alíquotas do imposto de importação em remessas internacionais. O objetivo, segundo ele, é dar tempo de adaptação aos setores da economia impactados por essas alterações.
22: Promove previsibilidade, segurança jurídica e estabilidade regulatória. Empresas, produtores, comerciantes, plataformas digitais e consumidores precisam de regras claras e tempo razoável para adaptação.
20: A chamada taxa das blusinhas foi criada pelo governo Lula e aprovada pelo Congresso em 2024. Na época, a tributação de 20% nas compras em sites internacionais foi defendida tanto para dar um up na arrecadação quanto para proteger o varejo nacional. O senador Jax Wagner, do PT da Bahia, que defende a medida provisória, diz que o governo reavaliou o cenário.
23: No caso das blusinhas, desde a criação dela, proposta na época pelo Ministério da Fazenda, houve uma controvérsia muito grande dentro do próprio governo. E aí se limitou até esses 50 dólares. Na minha opinião, pela avaliação que o governo fez, a arrecadação não foi tão significativa quanto se imaginava. E prejuízo, principalmente para as famílias mais humildes do ponto de vista financeiro, ou seja, que não tem tanto poder aquisitivo, foi muito grande.
20: Além do fim da taxa das blusinhas, o Congresso tem em pauta outras 31 medidas provisórias, como a do novo Desenrola Brasil, programa de renegociação de dívidas populares, as que reforçam as ações de proteção aos setores da economia brasileira prejudicados pelo tarifaço imposto pelos Estados Unidos e as MPs editadas pelo governo para regular o mercado de combustíveis afetado por conflitos no Oriente Médio.
24: E o Brasil pode ganhar uma política nacional para fortalecer a indústria de motores.
19: A proposta, que está pronta para a votação final no Senado, prevê incentivos à fabricação no país, à inovação tecnológica, à qualificação de mão de obra e à instalação de fábricas em regiões menos industrializadas. Mais informações com o repórter Márcio Maturana.
25: Com o fim do recesso parlamentar, a Comissão de Infraestrutura pode votar a criação da Política Nacional de Incentivo à Fabricação de Motores. A análise do projeto foi iniciada antes do recesso, mas a energia elétrica caiu no momento em que o resultado ia ser revelado no painel eletrônico. O objetivo da proposta é estimular a inovação tecnológica, qualificar trabalhadores e incentivar a instalação de fábricas em regiões menos industrializadas. O texto foi elogiado pelo relator Laércio Oliveira, do PP de Sergipe.
26: O projeto acerta ao incentivar investimentos em pesquisa, desenvolvimento, inovação voltados a motores mais sustentáveis, especialmente aqueles compatíveis com biocombustíveis, hidrogênio e outras alternativas energéticas nas quais o Brasil possui vantagens comparativas relevantes.
25: Se for aprovado pela Comissão de Infraestrutura, o projeto segue direto para a Câmara dos Deputados.
24: O projeto que estendia o piso salarial aos zootecnistas foi vetado integralmente pela Presidência da República.
19: O governo alega que a proposta descumpre as regras da responsabilidade fiscal. Agora o veto será analisado pelo Congresso Nacional. Repórter Douglas Castilho.
27: O Poder Executivo justificou a decisão apontando que o texto criaria novas despesas obrigatórias para órgãos públicos federais, estaduais e municipais que empregam esses profissionais, sem apresentar os estudos de impacto financeiro exigidos por lei. Além disso, a Constituição Federal prevê que a criação de despesas obrigatórias não pode ser realizada sem a indicação da origem dos recursos para pagar os novos gastos. O autor do projeto, o senador Zequinha Marinho, do Podemos do Pará, falou da importância da iniciativa no momento de sua aprovação pela Comissão de Assuntos Sociais.
28: O zootecnista é responsável pela questão do manejo animal.
0: pela questão da nutrição animal, pela questão ambiental. Então é um profissional extremamente importante para um país como o Brasil, que tem um rebanho aí de mais ou menos de 234 milhões de cabeças de gado, sem falar em outras espécies que também não são pequenas.
27: Agora, o Congresso Nacional deverá avaliar a decisão do Executivo em sessão conjunta da Câmara dos Deputados e do Senado. Para um veto do presidente da República ser derrubado, é preciso o voto de, no mínimo, 257 deputados federais e 41 senadores.
24: Faltam pouco mais de 2 meses para as eleições e as mulheres continuam sendo a maioria do eleitorado brasileiro. Segundo o Tribunal Superior Eleitoral, elas representam 52,8% das pessoas aptas a votar nas eleições de outubro.
19: Mas embora sejam maioria nas urnas, as mulheres ainda ocupam poucos espaços nos cargos eletivos. Para mudar esse cenário, o Senado tem debatido e apresentado iniciativas para ampliar a participação feminina na política. Ouça mais na reportagem de Yasmin Rodrigues.
3: De acordo com o TSE, mais de 83 milhões de eleitoras estão aptas a irem às urnas em outubro deste ano, número que representa 52,8% do total de votantes. Apesar dessa predominância, elas ainda ocupam uma parcela reduzida dos cargos eletivos no país. No Senado, por exemplo, das 81 cadeiras, apenas 15 são ocupadas por mulheres. Para mudar essa realidade, nos últimos anos, o Senado tem discutido e aprovado medidas voltadas ao fortalecimento da participação política feminina e ao enfrentamento da violência política de gênero. Apesar das discussões, a senadora Leila Barros, do PDT do Distrito Federal, destaca que a presença das mulheres nos espaços de decisão ainda precisa avançar.
4: Você começa a entender que muitas vezes esse espaço muitas vezes é negado pelo próprio corporativismo do ambiente. Então, assim, nós sabemos que esses desafios, eles não serão superados numa legislatura ou em 2 ou 3 legislaturas. É um trabalho diário.
3: Na avaliação da senadora Zenaide Maia, do PSD do Rio Grande do Norte, ampliar a participação feminina nos mandatos eletivos é um passo importante.
5: Por isso que precisamos de mais mulheres para poder estarmos presentes em todas essas comissões. Porque eu digo sempre para as mulheres, por que vir para a política? Porque se faz necessário. Que porque é nesse Congresso Nacional que é quem decide o seu salário. Aqui decide com quantas horas homens e mulheres desse país vão trabalhar.
3: No Senado, o tema tem recebido atenção por meio da atuação da Procuradoria Especial da Mulher, de sessões temáticas e da análise de propostas voltadas ao aumento da representação feminina. Entre as iniciativas debatidas estão medidas para ampliar a participação das mulheres nos espaços de liderança do parlamento, fortalecer o financiamento de campanhas e combater a violência política de gênero, considerado um dos principais obstáculos para a permanência das mulheres na vida pública.
24: E a tecnologia também tem ajudado os eleitores. O e-Título, aplicativo gratuito da Justiça Eleitoral, permite consultar o local de votação, emitir certidões, justificar a ausência às urnas e, para quem tem biometria cadastrada, substitui o documento de identificação no momento do voto.
19: Além do e-Título, são aceitos para votar nas eleições gerais de 2026 documentos com foto, como carteira de identidade ou identidade social, carteira nacional de habilitação, passaporte, carteira de trabalho, certificado de reservista e carteira de categoria profissional reconhecida por lei. Com edição de Paula Groba e trabalhos técnicos de Eliseu Caires, o Jornal do Senado fica por aqui. Acompanhe agora as notícias da Câmara dos Deputados. Boa noite.
24: Boa noite e até amanhã.
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6: Comissão aprova mudanças na Política Nacional de Mobilidade Urbana.
7: Proposta em discussão amplia a autonomia de paciente em fase terminal.
6: Avança projeto que protege idoso contra crimes de natureza financeira.
8: Boa noite. Comissão aprova medidas para a proteção de idosos contra fraudes financeiras. A repórter Maria Neves explica quais são as novas medidas.
10: A Comissão de Defesa dos Direitos da Pessoa Idosa da Câmara dos Deputados aprovou proposta com medidas para combater a violência financeira contra idosos. O projeto determina expressamente que o Fundo da Pessoa Idosa deverá financiar ações, campanhas e outras iniciativas voltadas à prevenção, combate, responsabilização e reparação de danos decorrentes de práticas lesivas ao patrimônio de maiores de 60 anos. Atualmente, a lei que criou o fundo diz apenas que o Conselho Nacional dos Direitos da Pessoa Idosa deve dar prioridade a projetos que, entre outras medidas, promovam a educação financeira de pessoas idosas. O texto aprovado também prevê penas para quem cometer crimes financeiros contra idosos. Pela proposta, o infrator ficará sujeito à reclusão de 4 a 8 anos e multa. Se quem cometeu a fraude tiver com o idoso relação contratual, familiar ou profissional que envolva confiança, a punição será maior. Sobe para a reclusão de 5 a 10 anos mais multa. Na opinião da relatora, a deputada Flávia Moraes, do PDT de Goiás, prever punição severa é mais uma forma de proteger o idoso que muitas vezes é vítima da própria família.
1: Quando você fala do endividamento geral da população, a gente sabe que essa ocorrência ela vai estourar muitas vezes ali, é na aposentadoria do idoso da família, é ali que vai muitas vezes ser buscado ali o pagamento dessas dívidas da família, né? Então é preciso preservar isso, trazer aí uma proteção do Estado para que esse nosso idoso possa garantir a sua alimentação, a sua dignidade, seus medicamentos, para que ele não possa passar privações.
10: Ao apresentar o projeto original, o deputado Marcos Tavares, do PDT do Rio de Janeiro, ressaltou que a violência patrimonial e financeira está entre as três formas mais comuns de agressões contra idosos. O Serviço Nacional de Denúncias de Violações de Direitos Humanos, o Disque 100, registrou em 2024 mais de 72 mil fraudes financeiras contra pessoas acima de 60 anos. Pela proposta aprovada, todas as instituições financeiras ficam proibidas de conceder empréstimos a idosos somente por meio virtual. Maiores de 60 anos só poderão contrair financiamento com assinatura de contrato em papel. A deputada Flávia Moraes explica que o Estatuto da Pessoa Idosa prevê que pessoa acima de 60 anos pode comprometer, no máximo, 30% da renda com dívidas. No entanto, segundo ressalta, as instituições financeiras não respeitam esse limite com a concessão de empréstimos e mais empréstimos que deixam o idoso sem recursos sequer para subsistência. O texto determina também que o Fundo Nacional da Pessoa Idosa deve financiar o desenvolvimento de tecnologias assistidas voltadas a pessoas idosas. Na opinião de Flávia Moraes, essa medida é importante porque hoje as plataformas podem identificar as fraudes e alertar as pessoas idosas, que, com conhecimento adequado das tecnologias, são capazes de se defender dos golpes. O projeto será votado pelo plenário, mas antes precisa passar pela análise das comissões de Finanças e Tributação e de Constituição e Justiça. Da Rádio Câmara de Brasília, Maria Neves.
9: Segurança Pública.
13: Baleia Rossi, do MDB de São Paulo, apresentou o projeto que aumenta as penas para crimes contra a paz pública, como incitação ao crime, apologia ao crime e associação criminosa quando forem cometidos pela internet.
14: A proposta também prevê punições mais severas quando os crimes tiverem como alvo mulheres. De acordo com o deputado, o objetivo é adequar a legislação ao ambiente digital e reforçar o combate à violência de gênero.
9: Relações Exteriores.
13: A Comissão de Educação da Câmara aprovou a criação do Dia Nacional da Retratação aos Imigrantes Japoneses, devido à perseguição e discriminação ocorrida no Brasil durante e após a Segunda Guerra Mundial. O repórter Luiz Cláudio Canuto explica o contexto da proposta.
2: A Comissão de Educação da Câmara aprovou o projeto que institui o Dia Nacional da Retratação aos Imigrantes Japoneses. Os deputados seguiram a recomendação do relator, deputado Ismael, do PL de Santa Catarina, e aprovou o projeto do deputado Luiz Nishimori, do PSD do Paraná. O Dia da Retratação deve ser celebrado anualmente em 25 de julho. A proposta também inclui a data no calendário escolar brasileiro para que haja atividades educativas com reflexão sobre a xenofobia e a valorização da cultura japonesa. Segundo Nishimori, além do reconhecimento histórico, a proposta representa um passo relevante na promoção de uma educação que valorize a diversidade cultural.
11: Além disso, fortalece a educação ao incluir o tema no calendário escolar, incentivando a reflexão, a memória histórica e a formação de cidadãos mais conscientes e respeitosos com a diversidade. Durante e após a Segunda Guerra Mundial, houve forte perseguição, discriminação e violação dos direitos. A criação da data tem justamente o objetivo de combater preconceitos e estereótipos ainda existentes, reforçando a importância da conscientização.
2: A imigração japonesa no Brasil teve início em 1908, quando famílias chegaram ao país em busca de prosperidade nas lavouras de café em São Paulo e no Paraná. Atualmente, cerca de 2,5 milhões de japoneses e descendentes vivem no Brasil e compõe a maior população de origem japonesa fora do Japão. O projeto que cria o Dia Nacional da Retratação aos Imigrantes Japoneses está na Comissão de Direitos Humanos e precisa passar também pela Comissão de Constituição e Justiça antes de seguir para o Senado Federal. Da Rádio Câmara de Brasília, Luiz Cláudio Canuto.
15: Esporte.
16: Rodrigo Gambale, do Podemos de São Paulo, apresentou o projeto que cria o programa Atleta Nota 10 para ampliar o acesso de estudantes atletas da rede pública ao ensino superior privado. A proposta prevê bolsas de estudo em instituições que aderirem à iniciativa.
17: O texto de Rodrigo Gambale exige bom desempenho acadêmico, frequência escolar e participação em competições para a concessão e manutenção do benefício. A proposta também cria um selo de reconhecimento para as universidades que incentivarem o esporte.
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16: Seminário na Câmara defende reserva de cadeiras para consolidar presença feminina na política brasileira. A repórter Noelle Nobre acompanhou o debate.
21: A Secretaria da Mulher da Câmara dos Deputados realizou um seminário para debater os 30 anos da Lei de Cotas de Gênero na política no Brasil, marco da primeira eleição com reserva de gênero em 1996. O consenso entre as participantes foi de que, embora a legislação atual de pelo menos 30% para candidaturas femininas tenha sido um avanço, o país precisa transitar para um modelo de reserva de cadeiras para garantir que as mulheres deixem de ser apenas convidadas nos espaços de poder. A deputada Isa Arruda, do MDB de Pernambuco, do Observatório Nacional da Mulher na Política, destacou que a legislação atual é apenas o começo.
22: As cotas foram os nossos primeiros passos, mas ela não pode ser o nosso teto. Ela precisa ser o nosso piso para continuarmos avançando.
21: Reforçando a visão, a deputada Laura Carneiro, do PSD do Rio de Janeiro, uma das coordenadoras da bancada feminina na Câmara, defendeu que o Brasil siga exemplos como o do México, que adota a paridade como regra.
0: Não queremos estar na foto apenas, queremos estar na mesa de decisão.
21: Laura Carneiro lembrou que a dificuldade de captação de recursos e a ausência de reserva de assentos impedem que os 30% de candidaturas se convertam em 30% de eleitas. Hoje, as mulheres ocupam apenas 18% da Câmara. A deputada Érica Hilton, do PSOL de São Paulo, presidente da Comissão de Defesa dos Direitos da Mulher, classificou a atual política de cotas como insuficiente diante dos desafios. Ela denunciou o uso de mulheres como candidaturas laranja para desvio de recursos e criticou as anistias dadas a partidos que descumprem a lei.
4: Isso é um escárnio, isso é um deboche. O que eles estão dizendo é que não existe legislação que dará conta de tapar o buraco da exclusão.
21: A conclusão das palestrantes é que o fortalecimento da democracia brasileira depende de mecanismos que garantam não apenas o direito de disputar, mas o direito de exercer o poder com segurança e autonomia. Da Rádio Câmara de Brasília, Noelle Nobre.
15: Consumidor.
20: Felipe Francischini, do Podemos do Paraná, defende a uniformização da atuação dos PROCONs em todo o país. De acordo com o deputado, a ideia é determinar diretrizes nacionais para padronizar procedimentos e estabelecer prazos comuns de atendimento.
23: Felipe Francischini argumenta que a medida busca reduzir diferenças entre os órgãos de defesa do consumidor nos estados e municípios. O objetivo, segundo ele, é garantir mais previsibilidade, eficiência e tratamento igualitário para consumidores e fornecedores.
25: Desenvolvimento regional.
20: Comissão aprova projeto que altera a Política Nacional de Mobilidade Urbana.
23: A repórter Júlia Lopes nos conta quais as novas medidas propostas.
26: A Comissão de Desenvolvimento Urbano da Câmara dos Deputados aprovou um projeto de lei que altera a Política Nacional de Mobilidade Urbana. A proposta tem como objetivo incentivar os municípios a elaborarem seus planos de mobilidade. A Política Nacional, criada em 2012, estabelece diretrizes para o planejamento e a gestão do transporte nas cidades brasileiras. Pela lei, municípios com mais de 20 mil habitantes devem elaborar seus planos com prioridade para o transporte público e os meios não motorizados. Segundo o autor do projeto, deputado Rafael Brito, do MDB de Alagoas, apenas 20% das cidades que têm essa obrigação já concluiu o plano de mobilidade, apesar da exigência legal. A proposta prevê medidas como assistência financeira da União para a elaboração dos planos, possibilidade de contrapartida administrativa dos municípios e alinhamento com o Plano Nacional de Redução de Mortes e Lesões no Trânsito. O texto também determina que o repasse de recursos federais fique condicionado à análise dos planos pela Secretaria Nacional de Mobilidade Urbana e à verificação do cumprimento dos requisitos legais. Para o relator da proposta, deputado Hildo Rocha, do MDB do Maranhão, é fundamental a elaboração de planos de mobilidade para o funcionamento das cidades, mas que essa elaboração pode custar caro para muitos municípios.
27: Grande parte das cidades brasileiras que já deveriam ter seu plano municipal de mobilidade não tem. E isso ocasiona engarrafamento, a falta de um plano de mobilidade, ocasiona muitos acidentes, muitos desastres, muitas mortes. E esse plano municipal ele não é barato. É um plano que custa uma certa quantia, em que muitas das vezes o município não tem, porque o município está endividado, o município tem dificuldade e não tem como fazer. O que nós estamos aqui é de que a União priorize o investimento, pagamento desses planos através de recursos federais e leva-se em consideração vários fatores.
26: Além disso, ele também ressaltou que os planos precisam ser atualizados com frequência. As cidades estão em constante mudança e, por isso, o planejamento também deve acompanhar essa evolução. Há casos de municípios grandes com planos de mobilidade defasados há mais de 30 anos. A proposta também autoriza o governo federal a credenciar profissionais e empresas para elaborar os planos de mobilidade urbana, desde que cumpram as exigências previstas em lei. O projeto que altera a Política Nacional de Mobilidade Urbana, incluindo novas medidas para auxiliar em planos municipais de mobilidade, segue em análise na Comissão de Constituição e Justiça. Da Rádio Câmara de Brasília, Júlia Lopes.
3: Saúde.
20: Projeto de Luiz Erundina, do PSOL de São Paulo, institui o Dia Nacional de Conscientização sobre o vírus linfotrópico de células T humanas, o HTLV. A proposta prevê campanhas públicas para alertar a população sobre as formas de transmissão, prevenção e a importância do tratamento.
5: O texto de Luiz Erundina também incentiva o combate ao estigma social e a divulgação de centros de atendimento especializado no SUS. A deputada considera que a medida é urgente para enfrentar a desinformação sobre o vírus.
3: Direitos humanos.
20: Projeto que garante mais autonomia a pacientes em fase terminal avança na Câmara. Os detalhes com a repórter Sofia Peçanha.
6: A Comissão de Saúde da Câmara dos Deputados aprovou o projeto que estabelece os direitos de pessoas com doenças graves e em fase final de vida. O texto aprovado cria regras para garantir que esses pacientes possam escolher como querem ser tratados e evitar sofrimento desnecessário com apoio à família. A proposta garante que pacientes com doenças incuráveis e em estágio avançado, com expectativa de vida reduzida, tenham mais autonomia sobre o próprio tratamento. Entre os pontos previstos estão o direito à informação clara sobre a condição de saúde, a participação nas decisões médicas e a possibilidade de recusar procedimentos que apenas prolonguem o sofrimento. O projeto também reforça o acesso aos cuidados paliativos, com foco no alívio da dor, no conforto físico e emocional e no respeito à vontade do paciente, seja no hospital ou em casa. A relatora da proposta na Comissão de Saúde, a deputada Flávia Moraes, destacou que o objetivo é assegurar a dignidade e o princípio da autonomia da vontade.
7: Permite que as pessoas vivam o período final de suas vidas com conforto e autonomia, evitando obstinação terapêutica e promovendo cuidado integral em ambiente hospitalar ou domiciliar, conforme a vontade do paciente.
6: A medida também trata da segurança jurídica para médicos, pacientes e familiares na tomada de decisões delicadas no fim da vida, como a limitação de tratamentos desproporcionais e uso de sedação paliativa em casos de sofrimento intenso. Segundo a relatora, a proposta pode reduzir conflitos e trazer mais clareza nesses casos.
7: Contribuirá para garantir segurança jurídica aos pacientes, famílias e profissionais de saúde. Reduzirá conflitos éticos e emocionais no final da vida e fortalecerá uma cultura de cuidado centrada na pessoa e no respeito às suas escolhas.
6: O texto deixa claro que a prática da eutanásia, que é o ato de abreviar a vida de alguém para aliviar sofrimento, continua proibida no Brasil. A proposta permite que o paciente recuse tratamentos e garante o uso de cuidados paliativos, mas sem provocar a morte de forma intencional. O projeto que estabelece os direitos das pessoas em estágio de doença avançada será analisado a seguir pela Comissão de Finanças e Tributação. Da Rádio Câmara de Brasília, Sofia Peçanha.
3: Ciência e Tecnologia.
5: Mário Frias, do PL de São Paulo, propõe mudanças no Estatuto Digital da Criança e do Adolescente para proibir mecanismos de censura prévia e garantir a liberdade de expressão. O texto também estabelece que conteúdos considerados lícitos só poderão ser removidos por decisão judicial.
20: Para Mário Frias, o projeto preserva a proteção de crianças e adolescentes contra a exploração sexual e pornografia infantil. Ele diz que a proposta também mantém as regras de combate a crimes na internet e busca garantir mais segurança jurídica para usuários e plataformas digitais.
5: Termina agora o Jornal Câmara dos Deputados, produzido pela Rádio Câmara, com trabalhos técnicos de Wellington Teles e apresentação de Val Monteiro e Márcio Aquilissardi. Uma boa noite para você.
20: A Voz do Brasil volta amanhã. Boa noite.
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1: Opa, tudo bem com vocês? Estamos de volta com mais uma edição do Boa Noite KTV, desta terça-feira, 28 de julho de 2026. Sou Edson Pelissari e vamos juntos até meia-noite, fazendo sua companhia aqui na KTV, tocando as melhores músicas de todos os tempos. Começa aqui do ano de 1990, London Beach, Ivan Fink do Baltu, para começar o programa de hoje. Agora 8 horas e 3 minutos, boa noite. Seja muito bem-vindo à KTV, filho.

0: Cata FM, o tempo todo com você, Leone, só pro meu prazer. Fechando meia hora só de músicas com Kelly Clarkson, John Osborne, Skank, Sid Lauper, a primeira com London Beach. Agora 8 horas e 29 minutos, 21 graus em Cascavel, 23 em Foz. No intervalo rapidinho já voltamos com mais música boa na KTV.
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0: Agora 8 horas e 31 minutos, voltamos com mais meia hora só de músicas aqui na KTV. Vamos juntos até meia-noite.
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0: O tempo todo com você, CEO.

0: FM o tempo todo com você, os Paralamas do Sucesso, Romance Ideal. Agora pontualmente 9 horas, temperatura em Cascavel 21 graus, Foz do Iguaçu com 23. O intervalo é rapidinho e a gente já volta com a nossa segunda hora. Vamos juntos até meia-noite aqui na KTV.
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